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1: Que é isso, meu filho? 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
1: Tem um disco maneiro aqui, ó. Se liga nesse som.
2: Cadê?
1: Ó, calma aí, deixa eu limpar a agulha aqui que tá cheio.
2: Ih, de é Marina, cara.
1: É Marina, né? Sentiu no rótulo?
2: Pô, tá beleza, hein? Cadê o som? Bota aí.
1: Aí, bota canta aquela... só, que música eu gostei.
2: Bota aí.
3: Vem aí. Ih, verão, um calor no coração.
2: Adoro essa música.
1: Legal.
2: Ih, cantaram fora o quê? Deixa a gente aqui, meu.
4: Fugiu.
1: Ah, e vai ver televisão, vai lavar roupa, vai.
4: Olha, eu vou quebrar esse disco.
1: Continua, bicho.
2: Dá um tempo.
4: Eu vou jogar fora.
1: Larga a parada.
4: Quebra, continua. Vanessa. Eu vou tirar esse troço e jogar lá fora.
3: Te envolver, te seduzir.
4: Chega, Claudinho. Chega.
1: Então vou fazer só de sacanagem.
2: Agora eu vou zoar.

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1: E aí, pessoal, beleza? Chegamos na edição especial de quinta-feira do Sertanejo Universitário. É um baladão recheado de músicas pra você curtir com a gente durante 2 horas. Tamo junto! Com a melhor sequência, Sertanejo.
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1: É, eu também tô curtindo com você essa linda canção aqui no Arena Sertaneja. Obrigado pela audiência, onde quer que você esteja aqui curtindo o nosso programa.
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3: Valeu, meu bingo. Aquele abraço.
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1: Ela é diferenciada, botina 36, só.

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0: quero palmas pra João Neto e Frederico.
1: Neto e Frederico.
2: Boa, galera.
3: Meu Fernando
2: Sorocaba. Obrigado, rapaziada. Vocês são demais. Obrigado a vocês.
3: Sucesso cada vez mais pra vocês. Parabéns, obrigado à equipe toda aí.
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1: Calma aí. Seu beijo tá vindo depressa demais pro meu gosto. Senta aqui.

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0: meu muito obrigado pra você que curtiu o nosso programa até agora. Foi um prazer fazer parte de mais um dia, viu? A gente se encontra agora amanhã, sexta-feira, neste mesmo horário, pra gente ficar assim, ó, 2 horas bem juntinhos aqui no rádio, com muita música e, claro, muitas fofocas do jeito que todo mundo gosta. Tchau, gente!
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1: Meia-noite em ponto.
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0: você tá bem? Ah, que legal, já tô chegando.
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0: Quinta lindona, e aí amigão, como é que tá? Tudo beleza? Muito bom dia! Obrigadão pelo carinho da sua audiência. A partir de agora, a festa da quinta-feira tá começando. Você tá no trabalho? Tá em casa? Tá de boa descansando, é? Não importa o que você esteja fazendo, só agradeço a sua presença por aqui, tá? Isso, chega mais pertinho do rádio, vem comigo!
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0: Pra começar, César e Paulinho e Bruno e Marrone, cancela essa data! Que história, gente!

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tocando Jato e Jato e Rio Negro e Solimões, a vida é assim, ó. Antes, Murilo Rufi com Saudade Estranha, Luísa Martins com Desconhecido e ainda César e Paulinho e Bruno e Marrone, cancela esta data. Segue aqui, tá? Bom dia! Madrugada.

madrugada, Léo e Rafael Cantro e Bichana Castela cantando La Plata. Teve antes de Paulo e Paulino com Chorar de Soluçar. E Maurício e Eduardo, Melhor Lugar. Quem vem daqui a pouquinho após o intervalo, gente? Fernando e Sorocaba, Gustavo Mioto. Você vai cantar com Henrique e Juliano. Até com Hugo e Guilherme, Jorge e Matheus.

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Mendes na madrugada mais gostosa. Dois tristes. Dá pra saber antes, né? Bater um papinho antes pra saber pra onde tá indo o ônibus. Se quer ir pro mesmo lugar. Ônibus é o destino, né? Antes, Guilherme Benuto e Luan Santana, quarto 67. Hugo e Guilherme com Jorge Matheus, meu número. E ainda Henrique e Juliano, carta aberta. Bom dia, vem. 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
1: No Madrugada com você, fechando a primeira hora, Henrique Castro com o grupo Menos é Mais, nem pagando. Antes teve Gustavo Mioto, melhor versão. E ainda PPA com Diego e Vitor Hugo, Carmé de Chocolate. Bom dia, tá? Ó, daqui a pouquinho, após o intervalo, se prepare. Lá vem Jorge Matheus, Eduardo Costa, a Maiara e a

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1: Meia-noite e 58 minutos.
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0: com a gente? Ah, que legal!
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0: Maiara e Maraísa abrindo essa hora. Saudade do tipo! Então, né, tem que dar the end na história pra passar pro próximo, senão fica travado nesse negócio. Escuta a história!

Diego Costa na madrugada. Toneladas de paixão. Vixe, carregado, hein? Antes, Rio Negro e Solimões e Country Beat apaixona muita gente. O Bruno e o Marrone, ela nem sabe quem sou eu. E ainda Maiara e Maraísa. Saudade do tipo. Vem junto, tá? Bom dia!

madrugada, tocando Júlia e Rafaela, Duda Bertelli junto, né? Pra Ipizeiro e ainda Jads e Jadson, desmachucar, o intervalo é rápido, hein? Você continua com a gente? Sério? Então se prepare pra cantar com a Marília Mendonça, Zé Neto e Cristiano, com Gustavo Lima e Bruno e Marrone, até com o João Bosco e Vinícius.

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0: pra você continua, ó.
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0: Gustavo Lima chegando com Bruno e Marrone, relação errada. Que isso? Escuta.
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Patrick Vinícius na madrugada mais gostosa. Saudade culposa, hein? Antes teve PPA com Diego e Vitor Hugo, Carmé de Chocolate, Zé Neto e Cristiano com a filha e ainda Gustavo Lima e Bruno Marrone. Relação errada, dia bom pra você.

sua madrugada. Ed Brito e Samuel, Romance Rosa, fechando essa hora. Antes, Marília Mendonça, Rosa e Beija-Flor. E Kleber e Cauã e Matheus Vargas, Desocupa. Ó quem vem daqui a pouquinho, gente. Gustavo Mioto, Guilherme Santiago,

0: 1:56.
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0: começando mais essa hora aqui no Madrugada. Obrigado pelo carinho de sempre. Ah, quero agradecer a moçada que tá passando no arroba Joel Cabral Voz do meu Instagram e participando. Fala, Michele, obrigado pelo carinho, viu? Tá curtindo a gente. O Fabiano também tá ouvindo. Fala, Matheus, como é que tá aí, rapaz? Obrigado pela sua participação, viu? Essa moçada, gente, tá passando no arroba Joel Cabral Voz, me contando de onde tá ouvindo e eu, claro, depois mando um abraço aqui, tá? Se quiser, fica à vontade, vai lá no arroba Joel Cabral Voz no meu Instagram, me manda mensagem no particular mesmo, não tem problema, e depois eu te mando um abraço aqui, tá? Bora começar essa hora, vem cá junto!
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0: Luan Santana chegando com Mulher Segura! Bom dia!
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0: madrugada, Matheus e Cauã e Jorge Matheus, pactos, tem que ser mantido, por favor. Antes, Emílio e Eduardo, camisa 10, César Menotti, Fabiano com Zezé de Camargo e Luciano Pedras e Luan Santana, Mulher Segura, vem cá junto, tá?
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Desculpa! Antes, Rio Negro e Solimões com Country Beat apaixona muita gente. Eduardo Costa com A Dor do Adeus e João Neto e Frederico e João Bosco e Vinícius. Vingativa! Vem cá junto. Aqui, ó.

Obrigada, Tchãozinho e Alessandro Conde, Paulo e Paulino, Amor de Trem, fechando essa hora. Antes, Paula Fernandes, anota aí. E ainda, Roberto e Meirinho, é Pai Pum. Já já tem mais. Uma hora vai começar daqui a pouquinho com, ó, Israel e Rodolfo, Maiara e Maraísa, com Guilherme e Beno.

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2: 2 horas e 56 minutos.

Raíza na madrugada mais gostosa, eis de alguém. Antes, Rio Negro e Solimões, Emílio e Eduardo sonhando com você. O amado Batista com Kel Smith, então volta. E Guilherme Benuto, sujeito homem, junto aqui comigo. Venham!

madrugada, Matheus e Cauã e Laona pra dar de Mita. Antes teve o João Carreiro e Capataz virou um livro, é? Prefácio e tudo. Antes, Léo e Rafael com Cantro e Bitiana Castela, La Plata. Já já tem mais, hein? Victor e Léo, você vai ouvir Ralph, Luan Santana e Henrique e Juliano.

0: madrugada aqui pra você.
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0: Zezé de Camargo chegando com Eu Duvido do Madrugada.

Almeida tocando Luan Santana e Henrique Juliano. Erro planejado, credo. É melhor planejar o acerto, não? João Pedro e Cristiano com Acordou Namorando. Léo Magalhães, Decisão. Você ouviu Tchãozinho e Alessandro com De Paulo e Paulino, Amor de Trem. E Zezé de Camargo, Eu Duvido. Vem cá junto, na quinta. Ó.

0: madrugada, Roberto e Meirinho é pai bom. Teve antes o Ralf, né, com 5x5. E Kleber e Cauã e Matheus Vargas, 10 ocupa. Gostando, é? Ó, terminou que nada, daqui a pouquinho tem saudade. Aquela viagem especial no mundo da música sertaneja. E você é o meu convidado todo especial. Combinado? Então não sai daí, é VaptVupt. Segura!
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2: 3:52.
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0: tudo bem por aí? Hora da saudade, tá começando a última do madrugada e você sabe, né? Aquela viagem no arquivo do sertanejo. Ah não, gente, que companhia agradável é você, fico muito contente. Bora começar? Então vem nessa viagem.
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0: Leandro e Leonardo, Bobo, bom dia.

0: Camargo, essa é de 97, que modão! Volta a fita, viu? Era fita ainda assim. Teve João Paulo e Daniel, te amo cada vez mais. Teodoro e Sampaio, água no leite. E abrimos com Leandro e Leonardo. Vem cá, bom dia.
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0: Zezé e Luciano, Serafim e seus filhos.

0: Fala, Gilberto e Gilmar, só mais uma vez, hein? Teve Chitãozinho e Chororó antes, Pensando em Minha Amada. E abrimos com Zezé de Camargo e Luciano, Serafim e Seus Filhos. Continuo matando saudade com você após o intervalo? Sério? Ah, que legal, então não sai daí, rapidinho. Segura!
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0: Galvani, que saudade, te amo, menina. Teve René e Ronaldo antes de Coração pra Coração. Milionário José Rico com Minha Solidão. E abrimos com Rick Renner. Vem cá, bom dia.
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0: Christian Ralph, que saudade. Louco por ela. Bom dia.

0: madrugada, 1995, como tocava essa moda? O Lucas e o Luan com Horizonte Azul. Teve Rio Negro e Solimões antes, só lembranças. E abrimos com Christian Ralph. Obrigado por ter vindo com a gente a noite todinha. Amanhã, na sexta, eu volto com muito mais moda, claro, tem saudade e muita música nova também, tá bom? Lindona, um abraço, forte aperto de mão, amigão. Até a zero hora de sexta. Tchau!
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6: Oi, amigo ouvintes, que prazer tê-los a partir de agora em nossa programação. Estou chegando com Falando de Amor, aquele programa que a gente reúne tanta coisa boa, os melhores ouvintes, as melhores saudades. Por que você não participa a partir de agora? As nossas redes sociais estão escancaradas para você entrar em contato e pedir a sua romântica, a minha também. O Instagram tá aqui, @AlineMotaLocutora2020. Você entra em contato direto pelo direct. Eu abro sequência com Vanessa Camargo, Desiste Não, Juliana Lamardre, Mess, Nando Reis, Pra Você Guardei o Amor e Fugas. Confere com a gente, Falando de Amor está no ar.

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1: Já estamos de volta com o romantismo do Falando de Amor. Quem tá pedindo a próxima música é a Patrícia Alves. Ela tá afim de ouvir Ludmilla, Não Quero Mais. Emily DeForest, Only Teardrops. Zélia Duncan também passa com Catedral e Joy Cooker. Tá afim de participar com a gente? Peça a sua também, que eu rolo aqui na programação.

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0: Estamos apresentando Falando de Amor. 5:13.
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3: Ai, ai, falando de amor, tanta coisa boa misturada numa só sintonia. Por isso estou com Marcelo Andrade, pedindo Vitor Clay, a tal canção pra lua. Marcelo, tá aqui pra ti. The Script também passa, Legião Urbana, Pais e Filhos, Marvin Gaye, Sexual Healing, aqui com a gente, no melhor do...

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3: É o Falando de Amor com você nos quatro cantos do planeta. Tá a fim de conferir qual? É? Los Hermanos? Então segura. Adeus você. Alicia Kerr, também Kiko Zambianchi, Primeiros Erros e Etta James. Confere com a gente na programação.

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1: 5:44.
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2: É isso aí, Falando de Amor, né? Já estamos de volta, Marco Andrade. Aqui também é Tereza Fernandes, o Pablo Fernandes também com a gente, deve ser parentes, né? Tatiana e o Wagner. Vamos com Lia, Eu Não Vou Mais Deixar Você Tão Só, The Lumineers. Angela Rorô e Elton John aqui com Skyline Pigeon na programação.

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1: Gente, eu gosto tanto de fazer o Falando de Amor, já estou de volta. Tomei aquela água, já me hidratei. E você? Hidrate-se também, tá bom? Eu agora estou montando um bloco especialmente para uma pessoa que é apaixonada por esses quatro cantores que passaram aqui agora. Tá indo para você, dona Janaína Barbosa. É uma grande amiga minha que ouve aqui a nossa programação e pediu que eu fizesse um bloco só para ela. Então, Janaína, tá indo para você. Kel Smith, Respira Amor, Little Mix, Secret Love Songs, Marina Lee. Acontecimentos e Aerosmith, The Miracle of Love, aqui para Janaína e para todos os ouvintes na programação.

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2: Curtindo comigo, curtindo com você, curtindo Falando de Amor. Vamos continuar então com Vanessa da Mata, Só Você e Eu, Bebe Rexha. Também passa Verônica Sabino, demais, Louis Tomlinson, aqui no melhor do romantismo dentro.

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2: 6:31.
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3: É isso, gente. Ó, Falando de Amor, já de volta, rapidinho, rapidinho, com Bruno Miguel. Faz assim. Mikev Rivers, Moraes Moreira, Sintonia e Baby Thomas, aqui com Raindrops Keep Falling on My Head. Confere com a gente no Falando de Amor.

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1: Já estamos de volta com o pedido do Anderson Monteiro. Tá a fim de mandar para alguém muito especial dizendo te amo sempre, sempre. É Armandinho que meu pai falou para mim. Say my name. Renato Russo mais uma vez e Julia B, menina solta na programação.

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1: É, eu também tô curtindo com você essa linda canção aqui no Arena Sertaneja. Obrigado pela audiência, onde quer que você esteja aqui curtindo o nosso programa.
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Bom dia, muito bom dia, queridos ouvintes. O meu nome é Valdeir. Estamos aí chegando para fazermos mais uma quinta-feira aqui, especialmente para você que está aí na sintonia da Rádio POSC FM. 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E a gente já chega aí, né, trazendo muito sucesso, muita alegria para iniciarmos juntos esta manhã de quinta-feira, hoje dia 18 de junho de 2026.

8:19. Temperatura aqui no município de Áurea neste momento 5 graus. 5 graus aí é a temperatura no município. Sem previsão de chuva para hoje aqui na região. 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Olha só, você quer aproveitar e participar aqui na nossa programação? Aproveite e envie sua mensagem através do número 549-9123-2498. Você pode pedir sua música e assim estar participando conosco aí nesta manhã de quinta-feira na 87.5 FM. Aproveitando também, amanhã a gente vai ter, a partir das 9 horas, a visita aqui do pessoal do CRAS de Áurea, assistência social, vai estar vindo aqui falar de vários temas importantes para a população aqui, né, do município. Então, fiquem aí sintonizados amanhã a partir das 9 horas. Também a gente vai estar ao vivo lá no Facebook fazendo uma live com o pessoal aí do CRAS aqui do município de Áurea.

Tá, e você curtiu Vanderlei Rodrigo Cachaqueira aqui na nossa manhã de quinta-feira na 87.5 FM. 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Oito horas 29 minutos. Aproveite, participe. Você também pode participar aqui na nossa manhã. Envie sua mensagem ou ligue através do número 549-9123-2498 e peça sua música.

Tá, e você ouviu o Baitaca aqui também, com a música Vida Gaudéria. 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E uma excelente quinta-feira também, é claro, a você, nosso ouvinte, que está aí nesta manhã, no trabalho, em casa. O rádio tá na 87.5 FM, curtindo a nossa super manhã de quinta. Hoje, dia 18 de junho. E amanhã, pessoal, não percam o programa, porque a gente vai ter a participação aqui do Cras de Áurea às 9 horas. Eles que vão trazer vários temas aí importantes para a população aqui do município e também da região. Então sintonize amanhã a Rádio Posc FM. E também você pode acompanhar pelo Facebook através da live amanhã a partir das 9 horas da manhã. 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A gente quer trazer agora informações do esporte para você. Ontem teve jogos aí da Copa do Mundo e a gente vai trazer os resultados dos jogos. Teve 5 partidas ontem, começando aí com Áustria e Jordânia. Áustria 3-1 sobre a Jordânia. Também teve a estreia aí de Portugal, que é uma das candidatas, né? Também a estreia aí do Série 7 do Cristiano Ronaldo, mas ficou apenas no empate. Portugal e República Democrática do Congo terminaram a partida em 1-1. Teve Gana e Panamá, vitória da Gana por 1-0. E teve um jogão ontem, né, à tarde, Inglaterra e Croácia. Vitória da Inglaterra por 4-2. A Croácia que eliminou aí a gente na Copa passada. Tomara que agora nem avance, né, pra frente, senão só vai incomodar lá nas outras partidas. E teve ontem à noite, aí, às 11 horas da noite, Colômbia e Uzbequistão, vitória aí da Colômbia por 3-1. E hoje tem mais partidas aí da Copa do Mundo. Já começa aí a segunda rodada da Copa do Mundo hoje, a partir das 13 horas. Tem República Tcheca e África do Sul, válidos pelo Grupo A. E também pelo Grupo A tem México e Coreia do Sul, às 10 da noite. Pelo Grupo B tem a segunda rodada aí já também. Temos às 16 horas da tarde, Suíça contra a Bósnia, jogo às 16 horas. E tem também às 19 horas da noite, Canadá e Catar. Essas as partidas aí da Copa nesta quinta-feira. E amanhã, né, estamos ansiosos aí para ver o nosso Brasil jogando aí pela segunda vez. O Brasil enfrenta o Haiti amanhã às 9:30 da noite. E claro, a gente vai trazer aqui todos os detalhes também.
Da dupla Grenal aqui, a gente também tem as últimas atualizações, né? O Peñarol do Uruguai decide comprar Arezzo do Grêmio, o jogador que está emprestado aí ao time uruguaio. Já faz cerca de, se eu não me engano, desde o começo do ano, o Grêmio emprestou aí o atacante Arezzo ao Peñarol e agora o clube uruguaio decide comprar o jogador. A direção uruguaia trabalha para definir como ficará o novo contrato aí com o jogador para depois avançar com o Grêmio. Finalmente, o clube uruguaio tomou a decisão internamente de adquirir Matias Arezzo em definitivo do Imortal. A direção do clube uruguaio trabalha agora para definir as novas condições contratuais com o jogador antes de avançar no tema e executar o pagamento até o fim do mês. Para efetivar a compra do atleta, o Peñarol vai pagar 3 milhões e meio de dólares ao Grêmio, cerca de 17 milhões e 700 reais aí, para ficar em definitivo com o jogador. A cláusula que prevê a aquisição, ela expira no final do mês, aí, dia 30 de junho. Era uma cláusula parecida com a do volante Arthur, aí, né? O Arthur que o Grêmio emprestou da Juventus da Itália, porém o Grêmio não tinha condições aí de ficar, de permanecer com o atleta por causa do alto salário aí que o Grêmio teria que pagar ao jogador Arthur. E também tem informações do Inter nas últimas atualizações. Zagueiro acertado e mais demissões no Inter. O Internacional confirmou a saída de dois profissionais importantes dos bastidores do futebol. O Inter comunicou o encerramento do ciclo de Ricardo Caco Sobrinho, que estava no Inter desde 2015. Ocupava o cargo aí de chefe do Centro de Análise e Prospecção de Atletas, que é um setor responsável pelo mapeamento de mercado e também análise de jogador. Além de Caco, o Inter também anunciou a saída de Diego Pereira, coordenador de performance. Ele que havia chegado no time junto com Ramon Dias, e agora o Inter anuncia também a sua saída. Ao mesmo tempo que promove alterações, o Inter também avança no mercado e busca reforços. E com isso, o nome a ser anunciado é o zagueiro chileno Guilherme Maripán, de 32 anos, 1,93m de altura. Ele que está deixando o Torino da Itália ao final do seu contrato. Ele que é zagueiro. A informação é de que o Inter já possui um acordo encaminhado com o jogador e aguarda apenas a abertura oficial da janela e também o encerramento do vínculo com o clube italiano para sim efetivar o anúncio do jogador. O contrato com o zagueiro deve ser válido até o final de 2028. Oito horas 46 minutos, temperatura em Áurea neste momento, 7 graus aí, aqui no município. 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
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Seguindo com mais sucesso aqui na nossa manhã de quinta-feira, aproveite e peça sua música também. A gente vai trazer aí banda G10 agora. Coração de Mel. Pessoal aí que gosta de ouvir uma cachaca, a gente vai trazer aqui então agora. Antes a gente ouviu Vanderlei Rodrigo, agora tem banda G10 também chegando, hein?

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0: Essa foi a banda São Francisco com a música Você Merece o Oscar. 9:10. 8 graus a temperatura aqui no município de Áurea. 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E nós estamos chegando agora com o horóscopo do dia aqui na Rádio Polska FM.
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3: Alô, você de Áries. Sua boa estrela tem tudo para arrebentar, né? Pode pintar a chance de ganhar algo ou lucrar com um talento seu, viu, Ariano, Ariana? Bom, nos assuntos do coração, o ciúme tende a pintar e estragar a sua noite, então toma cuidado. O número de hoje é o 9, a cor preto. O dia tá com um clima bem bom no ar para você, Torinho, inclusive com chance de resolver pendências ou assuntos antigos, hein? Ó, os astros pedem um equilíbrio entre o compromisso e outro para tirar um tempinho para relaxar, né? E isso deve ser revigorante, então é importante também. Ah, no amor a dica é segurar a ciumeira, pois pode abalar o clima de aconchego também para você. O número da sorte é o 40, cor verde. Geminiana, geminiana, pode iniciar a quinta-feira com mais organização, disciplina e apoios importantes, viu? Aguarde um dia agitado, cheio de conversas, ideias, reuniões e tal, tá? Mas pode ser positivo também. É, a sua boa lábia tende a ganhar doses extras de otimismo, confiança e alegria, o que promete chamar a atenção com facilidade e favorecer os flertes também. O número de hoje é o 20, a cor prata. E você de câncer? Hoje conta com mais foco, responsabilidade e vontade de ver resultados concretos. E se depender dos astros, os seus esforços prometem ser um tremendo sucesso, inclusive com chance de valorização profissional, hein, Chuchu? Ai, que beleza. O teu lado controlador e possessivo bomba hoje também, e aí pode estremecer as coisas, principalmente no fim do dia, no seu relacionamento. Então toma cuidado com isso, ok? Número de hoje pra você de câncer é o 48, a cor goiaba.
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0: Este foi o primeiro bloco do horóscopo. Daqui a pouco a gente traz mais aí informações também do horóscopo para hoje, dia 18 de junho. E nós estamos chegando agora com informações aí e atualizações, né, da nossa região. E a gente quer começar aí com o grave acidente que aconteceu ontem no início da noite na estrada entre Erechim e Gaurama, e uma jovem aí de 17 anos acabou morrendo no acidente. A jovem, identificada como Bianca Luiza Zanetti, de apenas 17 anos, acabou morrendo aí no grave acidente de trânsito que foi registrado no início da noite de ontem, quarta-feira, dia 17, entre Erechim e Gaurama, IRS 331. O acidente aconteceu nas proximidades aí da empresa Edelbra. Equipes do Corpo de Bombeiro Militar do Rio Grande do Sul e também SAMU foram atender a ocorrência aí ontem à noite. Segundo a Polícia Civil, as equipes de resgate precisaram realizar o desencarceramento das vítimas que ficaram presas às ferragens, e Bianca, que estava na condição de passageira, não resistiu aos ferimentos e morreu no local. Outras duas pessoas ficaram feridas, o condutor e também mais uma passageira, e foram encaminhados ao Hospital Santa Terezinha de Erechim. O condutor do veículo permanece em observação. A passageira do veículo permanece em observação enquanto o condutor teve que fazer uma cirurgia e foi encaminhado à UTI devido a um traumatismo craniano. Ainda segundo o boletim de ocorrência, garrafa de uísque foram encontradas no veículo parcialmente consumida. Além da garrafa de uísque, também foi encontrada uma garrafa de energético e um copo. Conforme o registro policial, o motorista apresentava sinais de embriaguez e recusou-se a realizar o teste do bafômetro, sendo lavrado o termo de constatação de sinais de alteração da capacidade psicomotora. E para concluir esse acidente, né? O caso foi registrado aí pela Polícia Civil como homicídio doloso na direção do veículo automotor e lesão corporal. E a circunstância do acidente está sendo investigada. É um grave acidente aí, né, que aconteceu ontem à noite aí, Erechim Agaurama. E outro acidente foi registrado na manhã de hoje, quinta-feira, dia 18, em Getúlio Vargas, na ERS 135, onde um carro de aplicativo colidiu com um animal na estrada. Três mulheres ficaram feridas após o carro colidir com um boi que estava sobre a pista. O acidente ocorreu por volta das 5 da manhã, junto às proximidades da comunidade de Ventarra Baixa. Com o impacto, o veículo, um Volkswagen Polo, acabou saindo da pista. No veículo estavam o motorista e quatro passageiras que viajavam de Erechim para Passo Fundo. Três mulheres sofreram ferimentos e foram socorridas pelo SAMU e também pelo Corpo de Bombeiros Militar de Getúlio Vargas, sendo encaminhadas ao Hospital São Roque. Uma delas precisou ser transferida posteriormente para o hospital em Erechim devido à gravidade dos ferimentos. O boi que estava na pista morreu no local. A área foi sinalizada e motorista deve redobrar a atenção aí neste trecho, né, ao trafegar pela rodovia. Motorista não sofreu ferimentos graves. Ainda informações aqui da nossa região. Amaú e Serviprev promovem a palestra Escolhas que Protegem, com foco na direção defensiva. Público-alvo foram os motoristas das prefeituras dos 32 municípios do Alto Uruguai, profissionais que diariamente percorrem as estradas transportando pacientes. A Serviprev, em parceria com a Associação dos Municípios do Alto Uruguai, promoveu na noite de ontem, na URI Erechim, a palestra Escolhas que Protegem, ministrada aí pela Polícia Rodoviária Federal, onde este encontro reuniu motoristas de saúde e também representantes de municípios da região, para assim debater a importância da direção defensiva e da conscientização no trânsito. A atividade orientou os profissionais que diariamente percorrem as estradas transportando pacientes para que tenham atitudes que contribuem para a prevenção de acidentes, a preservação de vidas e a construção de um trânsito mais seguro. Rodovias impulsionam mobilidade e desenvolvimento nas regiões atendidas. Infraestrutura viária favorece o transporte, o acesso a serviços e a conexão entre comunidades gaúchas. As rodovias desempenham um papel fundamental na mobilidade e também no desenvolvimento regional. A atuação da empresa gaúcha de rodovias, ela vai além da manutenção da infraestrutura, contribuindo diretamente aí para a integração entre municípios e fortalecimento da economia local. Tá aí então os destaques aí, né? Essas primeiras informações aí que a gente traz aqui na nossa manhã de programação na Rádio Posse FM. Para concluir aqui esse primeiro bloco de notícias, queda de árvore deixa homem ferido no interior do município de São Valentim. Na tarde aí de ontem, por volta das 14 horas e 10 minutos, os bombeiros voluntários de São Valentim e Benjamin Constante do Sul atenderam uma ocorrência envolvendo a queda de uma árvore sobre um homem na linha Tombo, interior aí do município São Valentim. Ao chegarem ao local, as equipes encontraram a vítima ainda na área do acidente. O homem apresentava suspeita de fratura no membro inferior direito. Os socorristas realizaram a imobilização do membro lesionado e posteriormente encaminharam a vítima para atendimento médico na Unidade Básica de Saúde de São Valentim. Os bombeiros voluntários agradeceram o apoio e a atuação aí dos colegas que participaram do atendimento da ocorrência. Nove horas 22 minutos. 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Você que quer aproveitar e pedir a sua música, aproveite e envie sua mensagem para o número 549-9123-2498.

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0: Aí você curtiu o sucesso da Shakira também aqui na nossa super manhã de quinta-feira. Obrigado pela sintonia, pela audiência com você. Amanhã se torna cada vez mais especial e mais alegre também, né? E você pode aí aproveitar e também pedir a sua música preferida. Então envie sua mensagem através do WhatsApp da Rádio Polska 549-9123-2498. 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E agora para lá, Cantina, a gente está trazendo o segundo bloco do horóscopo do dia.
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3: Leão. Hoje a lua leonina aumenta o teu brilho pessoal, mas a energia do dia pede equilíbrio, viu? Entre vontade de aparecer e exigências profissionais. Cuidado. A pressão por resultados pode crescer, então mais planejamento e menos impulsividade. Combinado? Nos assuntos do coração, teu magnetismo deve ficar tão poderoso que você tende a atrair os olhares sem nem tentar. Que beleza! Só não deixe o orgulho falar mais alto à noite, tá bom? Número da sorte hoje, Leãozinho, pra você é o 12, a cor azul. Quintou com chances de sair da pindaíba, bebê. Que bom, né? É o que os astros te ajudam, né? É que eles te ajudam a enxergar soluções criativas e agir com mais responsabilidade. Um bom dia para reorganizar as contas, cortar gastos e pensar no futuro. Nos assuntos do coração, sentimentos escondidos e saudades podem pipocar, atiçando o desejo de viver uma conexão daquelas, sabe, que mexem com a cabeça e o coração. Ai, ai, ai. Número de hoje, Virgem, pra você, 43, a cor verde claro. Libra amores, com as suas habilidades práticas e de negociação ativadas, pode colocar as contas em ordem, né? É, mas lá pro fim do dia, cuidado com os gastos impulsivos em rolê ou decisão financeira arriscada envolvendo os amigos. Olha só, hein? Nos assuntos do coração, pode começar com mensagem do contatinho e chances de firmar o romance. Se tá solteiro ou solteira, a lua em leão deixa o seu charme brilhando nos rolês e nas conversas. Número da sorte hoje, Libra, é o 3, a cor vermelho. Escorpião. E você de escorpião, hoje tende a iniciar mostrando disciplina, competência e foco em crescer. Tua produtividade tem tudo para receber reconhecimento. Agora, se trabalha à noite, risco de tensão com colega, cliente ou parceria são reais. Tome cuidado, viu? Nos assuntos do coração, hoje tem chances de pegar e colar num outro corpinho aí. Ai, ai, ai, que delícia. Se já tem alguém, o desafio deve ser conciliar romance e carreira. Número da sorte hoje, pra você de escorpião, é o 20, a cor branco.
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0: 9 horas 42 minutos. Este foi o segundo bloco do horóscopo de hoje, dia 18 de junho. Daqui a pouco a gente traz aí mais horóscopo do dia de hoje. 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Trazendo mais informações do nosso estado na manhã de hoje. Motoristas tiveram que enfrentar aí na manhã de hoje baixa visibilidade em rodovias aí de todo o estado devido à forte neblina. Formação de neblina é reflexo aí de baixas temperaturas e aumento da umidade. Tráfego exigiu cautela redobrada nas rodovias no início desta quinta-feira, dia 18. Amanhã começou com forte nevoeiro e também baixa visibilidade em rodovias da região metropolitana de Porto Alegre e também no interior do Rio Grande do Sul. Na capital, a neblina atingiu a Zona Norte e também o aeroporto Salgado Filho aí registrou condições de nevoeiro denso com visibilidade horizontal, registrando apenas aí de 400 metros a visibilidade. E motoristas aí que trafegavam, né, pela BR-116 e também pela Freeway enfrentaram dificuldades aí devido à forte neblina nesta manhã de quinta-feira. Com isso, a situação exigiu atenção redobrada devido à pouca iluminação em algumas partes da via, dificultando ainda mais assim, né, para os motoristas. Homem é preso suspeito de aplicar golpe de mais de 1 milhão com falsos investimentos em Porto Alegre. Suspeito prometia altos lucros, recebia valores em contas próprias e de empresas e não devolvia o dinheiro, conforme a Polícia Civil. Ele pode aí responder por estelionato e também ameaça e outros crimes. Um homem foi preso aí preventivamente em Porto Alegre durante a operação Mercenários, realizada pela Polícia Civil, que investiga aí um esquema de golpes com falsos investimentos e também ameaças a vítimas e familiares. Segundo a apuração, o prejuízo ultrapassa mais de 1 milhão de reais e atinge pelo menos 20 pessoas. Segundo a investigação, o suspeito oferecia aplicações por meio de empresas do setor financeiro sob seu controle, prometendo ganhos acima dos praticados no mercado. As indicações ocorriam principalmente entre pessoas próximas, como familiares e conhecidos das vítimas. E também registro de abigeato no estado do Rio Grande do Sul. Ladrões usam caminhões para furtar rebanhos de gado no Rio Grande do Sul. Crime de abigeato crescem neste ano aí de 2026. Em São Francisco de Paula, família de produtores rurais diz que foram levados 90 cabeças em 3 meses. Ataque de quadrilhas levando rebanhos inteiros de gado tem assustado produtores rurais de várias regiões do estado aí do Rio Grande do Sul. Depois de quedas seguidas nas estatísticas, os números mais recentes de janeiro a maio deste ano indicam aumento aí de 8% nesse tipo de crime em comparação ao ano passado. Os dados foram extraídos do site da Secretaria da Segurança Pública. Foram várias ocorrências ano passado, cerca de 1.256. E neste ano, até o momento, né, até o mês de junho, já foram registrados 1.359 registros aí de abigeato. Um dos casos mais recentes aconteceu em Vila Nova do Sul, no centro do estado, quando 43 animais das raças Braffordes e Angus foram furtados de uma só vez. O rebanho fazia parte aí de um lote de 60 cabeças recém-adquiridas pelo produtor rural Luciano Machado de Júlio de Castilhos. Na ocorrência, o produtor descreveu que os ladrões deixaram rastros de pneus de caminhão no local. E segundo o produtor, Luciano, o sentimento é de impotência, de tristeza. A gente fica chateado e desanimado, afirma Luciano, que estima prejuízo aí em R$100 mil devido ao furto. Prejuízo grande aí para o produtor, né? Homem vai à delegacia pedir certidão de antecedentes e acaba preso no Rio Grande do Sul. Quando os policiais buscaram as informações no sistema, descobriram que havia um mandado de prisão em aberto contra ele. Homem aí de 33 anos foi preso na tarde de ontem na cidade de Farroupilha, na Serra Gaúcha. Segundo a Polícia Civil, havia um mandado de prisão civil contra ele em aberto. A ordem judicial havia sido expedida pela comarca de Torres. O morador compareceu espontaneamente à delegacia de polícia para solicitar a sua emissão de uma certidão de antecedentes policiais. E durante a conferência no sistema, os policiais aí constataram que a ordem judicial estava pendente. Diante da confirmação, os agentes prenderam o homem. Daqui a pouco tem mais informações aqui do estado e também de todo, informações gerais aí do país, né, que a gente vai trazendo no decorrer aí da nossa manhã de quinta-feira. Agora são 9 horas 52 minutos. Tem mais música aí pra você curtir.

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0: 10 horas 12 minutos. Tem Bruno e Marone também tocando aqui na nossa manhã de quinta-feira. 10 horas 12 minutos e temperatura aqui no município de Áurea na casa dos 11 graus neste instante. Sem previsão de chuva para hoje aqui na nossa região. 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E no oferecimento aí de Sicredi Unistados, tem agora o terceiro bloco do horóscopo do dia, aqui na Rádio Polsk FM.
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2: Alô, você de Sagitário. Sagitário. Hoje você pode querer liberdade e novidade, mas a rotina deve chegar com tudo também. É, Capcom. Calma, porque irritação com cobranças tende a afetar o seu bem-estar, tá bom? Paquera em viagem, onde estuda ou pela internet, promete ganhar força e evoluir para um romance top. Número de hoje para você de Sagita é o 9, a cor cinza. Capricórnio. O dia tá favorável com os astros te ajudando a tomar decisões maduras e a lidar melhor com a grana, sobretudo dos outros, tá? É bom para negociar e resolver pendências, mas ó, impulsões, gestos, inclusive de gastos, né? Impulsões, gastões, podem pintar à noite, tome cuidado. O ciúme e a teimosia também aumentam à noite e virar aquele drama, pode acontecer, virar aquele drama da novela das 9, sabe? Então bora maneirar aí, tá bom? Número de hoje, Caprica, é o 34, a cor amarelo. Aquário. Senhoras e senhores de Aquário, poder de argumentação e convencimento tá on. E aí você pode mandar bem em reuniões, negociações, entrevista de emprego, parcerias, conversas sérias, sabe? Contatos tendem, inclusive, a fluir melhor no dia de hoje. Pode atrair pretendentes, mas tende a selecionar bem, viu? Número de hoje, Aquário, para vocês é o 41, a cor azul turquesa. E você de peixes, tua produtividade, vendas, contatos e conversas prometem render super bem, especialmente pela manhã. Só pense bem antes de falar ou teimar, pois o risco de arranjar treta é real oficial. Olha, o coraçãozinho pisciano pode até querer aquele amor de comédia romântica, sabe? Mas ó, atende aí devagar, viu? Devagarinho, vai devagar, devagarinho, devagar. Não tem aquela música? É devagarinho. Número de hoje pra você, peixes, é o 53, a cor verde.
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Tá, e você curtiu Chitãozinho Chororó também aqui na Rádio Polsky FM. Pode ser pra valer. Agora são 10 horas e 20 minutos. Nós queremos aproveitar e também trazer mais informações aqui para você na Rádio Polsky FM. 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E lembrando que amanhã, pessoal, a gente vai ter a visita aí do pessoal do CRAS aqui na nossa 87.5 FM a partir das 9 horas da manhã, trazendo aí várias informações e temas importantes para passar para a população aí, né, do município e da região. Então, todo mundo convidado amanhã sintonizar a nossa Rádio Polsky FM. E também a gente vai estar na live lá no Facebook, você pode acompanhar por lá também e participar junto, é claro, né? Tirando suas dúvidas. Rio Grande do Sul inicia a distribuição da vacina pneumocócica 20 valente. A vacina novo imunizante amplia a proteção contra doenças graves como pneumonia e meningite e será destinado a crianças e grupos especiais. O governo do Rio Grande do Sul iniciou a distribuição da vacina pneumocócica 20 valente para os municípios gaúchos. A medida foi antecipada pela Secretaria Estadual de Saúde após o recebimento de uma remessa com 25 mil doses do imunizante. A primeira entrega será destinada à primeira Coordenadoria Regional de Saúde, que abrange Porto Alegre e municípios da região metropolitana. Segundo a chefe da seção de imunizações do Centro Estadual de Vigilância em Saúde, Eliese Denardi, a antecipação busca ampliar a proteção da população, especialmente de crianças e pessoas com condições clínicas especiais. O diferencial da nova vacina, ela oferece cobertura contra 20 sorotipos da bactéria Streptococcus pneumoniae. É isso daí, Streptococcus pneumoniae, principal causadora de doenças como pneumonia, meningite e infecções graves que podem resultar em hospitalizações e mortes.

Receita Federal pagará lote especial de restituição aí do imposto de renda para 4 milhões de contribuintes. Apelidado de cashback do imposto de renda, pagamento será realizado a partir de 15 de junho. Então já foi, né, antecipado para quem não precisou declarar no ano passado, mas tem valores de até R$ 1.000 a receber. A Receita Federal aí anunciou um lote especial de restituição do imposto de renda para cerca de 4 milhões de contribuintes que não entregaram a declaração ano passado por não serem obrigados, mas que tem valores a receber referentes ao ano de 2025. O lote foi apelidado aí de cashback do imposto de renda e deve liberar aproximadamente R$ 500 milhões em restituições de até R$ 1.000 por contribuinte.

O Rio Grande do Sul lança programa para preparar municípios gaúchos para impactos do El Niño. Essa iniciativa prevê reforço das ações de prevenção e também investimento de cerca de 33 milhões em cidades mais vulneráveis a eventos extremos. O governo aí do estado lançou o Programa Estadual de Preparação para Eventos Extremos, com o objetivo de preparar o Rio Grande do Sul para possíveis impactos associados ao fenômeno climático entre este ano de 2026 e também o próximo 2027. Durante o ato, o governador do estado, Eduardo Leite, assinou o decreto que regulamenta a iniciativa em evento que foi realizado com participação de representantes de 73 municípios da região metropolitana de Porto Alegre. Segundo Eduardo Leite, o programa reforça uma série de ações já em andamento para ampliar a capacidade de resposta diante de eventos climáticos severos. E também informações aqui através do G1.com. Informações aí que rola no país também. Incêndio de grandes proporções atinge mais de 50 barracos na região de Paraisópolis, na zona sul de São Paulo. Segundo os bombeiros, não há informações sobre vítimas. As causas estão sendo apuradas. Tá aí, portanto, incêndio de grande proporção aí que atingiu a região da comunidade de Paraisópolis na manhã de hoje, quinta-feira, dia 18, lá na região sul de São Paulo. De acordo com lideranças comunitárias, cerca de 100 barracos foram atingidos pelas chamas. Já o Corpo de Bombeiros estima que aproximadamente 50 moradias tenham sido afetadas, mas informou que o número exato será confirmado após o encerramento da ocorrência. E ainda falando aí de Copa do Mundo, a segunda rodada da Copa do Mundo começa hoje com México e Coreia do Sul. A Copa do Mundo, que completa uma semana de jogos e tem a retomada aí das partidas do grupo A e B. Hoje, portanto, aí dia 18, com os confrontos como México e Coreia do Sul, à tarde e também à noite vai ter rodada aí com outra partida. República Tcheca e África do Sul também se enfrentam. Além desses dois jogos, tem Suíça e Bósnia e Canadá enfrentando a seleção do Catar. E sobre a Copa do Mundo aí deste ano, é a primeira da história disputada em três países, né? Estados Unidos, México e Canadá. Ao todo, 16 cidades recebem partidas do torneio e a grande maioria é nos Estados Unidos realizado os jogos. 10:29. Vem mais sucesso aí na nossa manhã de quinta-feira. Daqui a pouco a gente traz também mais atualizações aí de tudo que rola no país e no mundo. Chegando para você agora, Lucas Louco, pra você curtir.

0: Dedo de Lança. Que honra, meu irmão.
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Aí você curtiu também Roupa Nova com a música Linda Demais aqui na nossa manhã de quinta-feira. 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E para La Cantina Restaurante, a gente traz as últimas informações aí desta manhã de quinta-feira através do G1.com. Tudo que rola aí no país, né? O motorista de 50 anos passou mal ao volante e provocou um acidente envolvendo pelo menos 4 veículos na Avenida das Américas, na Barra da Tijuca, zona oeste do Rio de Janeiro. O caso aconteceu na altura do número 7700, no sentido Recreio dos Bandeirantes. As imagens das câmeras de segurança registraram o momento da colisão e, segundo testemunhas, o condutor de uma caminhonete teria sofrido uma convulsão antes de perder o controle da direção, atingir outros carros e parar após bater em uma árvore. Entre os motoristas que presenciaram a cena estavam um médico e também um anestesista, que seguiam em outro carro pela avenida. Logo que perceberam que o homem estava inconsciente dentro da caminhonete, eles pararam para prestar socorro antes da chegada dos bombeiros. Os profissionais retiraram a vítima do veículo e realizaram manobras para desobstruir as vias aéreas. Ainda de acordo com o Corpo de Bombeiros, equipes foram acionadas e a vítima foi socorrida e levada em estado moderado para o Hospital Municipal Lourenço Jorge, na Barra da Tijuca. E agora uma informação também aí sobre Carlos Alberto Parreira, o técnico aí do tetracampeonato da seleção. Ele está internado na UTI com inflamação pulmonar e respira com ajuda de aparelhos. O técnico aí, Carlos Alberto Parreira. Segundo o boletim médico divulgado na manhã de hoje, o ex-treinador está estável, mas ainda não há previsão de alta da UTI para o quarto. Ex-técnico da seleção brasileira, Carlos Alberto Parreira, atualmente com 83 anos de idade, está internado aí na unidade de terapia intensiva, a UTI, no Hospital Samaritano Barra, na Rede Américas, zona norte do Rio de Janeiro, com o quadro de inflamação pulmonar e, segundo o boletim médico divulgado na manhã de hoje, treinador respira com auxílio de aparelhos e está estável, sem previsão de alta ainda da UTI
para o quarto. Familiares do técnico agradecem as manifestações de apoio recebidas após divulgação da internação. E para a gente concluir aqui, agora são 10h50. Ainda sobre o Banco Master aí, né? Jacques Wagner teria atuado em benefício do Banco Master, segundo a Polícia Federal. Segundo os investigadores, havia indícios de atuação parlamentar em matéria sobre crédito consignado, FGC e também fiscalização da compra pelo PRB, incluindo ação em prol da emenda Master. A decisão judicial que autorizou o cumprimento de mandados contra o senador Jacques Wagner na manhã de hoje traz relatos da Polícia Federal que indicam como o senador teria atuado em favor do Banco Master. A ação faz parte da nona fase da Operação Compliance Zero. E de acordo com o documento, haveria indícios aí de atuações parlamentar em temas relacionados à matéria de crédito consignado em relação ao limite de cobertura do Fundo Garantidor de Crédito e na tentativa de fiscalização e controle da compra do Master pelo BRB. A ação teria sido em prol também da emenda Master. Jacques Wagner, ele que é líder do governo no Senado Federal aí, e senador, né? Do partido PT. E para a gente fechar aqui com as informações, né, do G1.com, crime da 113 Sul. Relator volta para manter anulação aí da condenação de Adriana Vilela no STJ. Outros quatro ministros ainda devem votar. Adriana, então, foi condenada a 61 anos de prisão no ano de 2023. Ela é acusada de mandar matar os pais e a empregada da família. A condenação foi anulada ano passado, mas foi entrado aí com recursos, então, para o julgamento. Tá aí, portanto, algumas aí das principais, né, informações que a gente traz aí nesta manhã de quinta-feira, através do G1.com. 10h53. Você está aí na sintonia da Rádio Polska FM. Obrigado aí pela sintonia, pela audiência. Lembrando mais uma vez que amanhã a gente vai ter o pessoal do CRAS presente aqui conosco a partir das 9 horas da manhã. Você aí pode então estar sintonizado conosco, que vai ser passado e várias informações, né? E também vai ser trazidos temas importantes para a população aqui no município de Áurea. E além da gente estar aqui na Rádio Polska com eles, também vamos estar ao vivo no Facebook. E é claro, você pode participar por lá também, né, da live e tirar suas dúvidas aí com o pessoal do CRAS.

0: Atiúso, o embaixador.
1: Quem gostou, levanta a mão e bate palmas.
0: Isso é pra cima, hein? Conta essa história, Rafael.

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2: Agora são 11 horas em ponto. E a gente quer agradecer aí você que esteve na companhia e na audiência nesta quinta-feira aí, dia 18 de junho. Agora vocês vão ficar aí com o programa do Pastor Benhor. E todos tenham uma excelente quinta-feira e nos encontramos amanhã a partir das 9 horas. Obrigado a todos aí pela audiência e até amanhã.

A minha saudação a todos os nossos ouvintes, na paz do Senhor Jesus. Com você, Pastor Benhur, da Assembleia de Deus de Áurea. Estamos juntos em mais um programa Palavra de Esperança. E eu convido você para nós orarmos a Deus, agradecendo por esta manhã. Grande e maravilhoso Deus, Criador dos céus e da terra, o Deus que está entronizado nas alturas, a Tua palavra é fiel e verdadeira. A Tua palavra é poderosa. E nós queremos celebrar o Teu nome esta manhã, agradecendo ao Senhor porque o Senhor nos dá vida. O Senhor é o autor da vida. O Senhor nos dá alegria de conhecer esse dia, de estarmos vivos neste dia. E eu celebro ao Senhor. Eu oro por cada pessoa que está nos ouvindo e peço sobre ela que se multiplique a Tua bênção sobre cada um daqueles que creem no Senhor, daqueles que um dia entregaram a vida totalmente a Ti. Experimentem as bênçãos sem medidas do Senhor sobre a vida deles. É o que eu te peço e te agradeço no nome de Jesus. Amém. Muito bem, você está na Rádio Polsk 87.5 FM, no programa da Assembleia de Deus de Áurea. E nós vamos aqui com você todas as manhãs, de segunda a sexta-feira, 11 horas da manhã, ministrar uma palavra de Deus ao seu coração, trazer louvores também que vão tocar a sua alma. Eu quero deixar aqui os nossos avisos. Nossa escola bíblica aqui na nossa sede acontece todas as quartas-feiras, a partir das 19 horas, com classe para os adolescentes, para as crianças e para os adultos. E eu convido você e sua família a participarem do momento de estudo bíblico, de estudo da palavra de Deus. Toda quinta-feira temos cultos em Carlos Gomes, 19 horas, todo sábado em Centenário. E todos os domingos, celebração aqui, culto ao Senhor, às 19 horas, aqui na nossa sede da AD Áurea. Você e sua família são nossos convidados. Muito bem, fique aí conosco, nos acompanhe. Vamos ao primeiro louvor desta manhã. Daqui a pouquinho tem o tempo da palavra. Continue aí nos acompanhando. Eu creio que é uma palavra de Deus para o seu coração.

Muito bem, vamos à palavra de Deus. Quero compartilhar com você o texto bíblico que está registrado nos Salmos de número 121, que nos diz assim: elevo os meus olhos para os montes. De onde me virá o socorro? O meu socorro vem do Senhor, que fez o céu e a terra. Ele não permitirá que os meus pés vacilem. Não dormitará aquele que guarda você. É certo que não dormita nem dorme o guarda de Israel. O Senhor é quem guarda você. O Senhor é a sua sombra, a sua direita. De dia não lhe fará mal o sol, nem de noite a lua. O Senhor guardará você de todo mal, guardará a sua alma. O Senhor guardará a sua saída e a sua entrada desde agora e para sempre. Quero pensar com você em alguns minutos sobre esta palavra que o salmista então está expressando a Deus. E aí ele inicia no versículo 1 dizendo assim: elevo os meus olhos para os montes. E quando eu penso nisso, eu vejo que em muitos momentos nós somos tentados a baixar a nossa cabeça, a baixar os nossos olhos e ficarmos focados em problemas, em situações que nos cercam, em dificuldades que nos cercam, em circunstâncias que nos envolvem, e nós esquecemos que precisamos erguer os nossos olhos. Precisamos levantar a cabeça. Então, muitas vezes, pessoas querem, em uma tentativa de ajudar, em momentos difíceis, elas usam essa expressão: levante a cabeça. Erga a cabeça. E agora eu olho para o Salmo 121 e imagino o salmista tomando essa decisão: eu vou erguer a cabeça, eu vou levantar os meus olhos e vou olhar além das situações, além das circunstâncias, além das adversidades. Ele levanta os olhos e vê os montes. E aí ele faz uma pergunta: de onde me virá o socorro? Eu não sei qual a tua situação nesta manhã. Eu não sei se você está na mesma situação, quem sabe, do salmista. Quem sabe as circunstâncias da vida levam você a este dia a baixar a cabeça, a olhar para os problemas, a fixar o seu olhar nas lutas que te cercam. E quem sabe você está se questionando, perguntando: de onde me virá o socorro? De onde virá a solução para os problemas que me afligem? Agora eu quero dizer para você, pela palavra de Deus, ao contemplar os montes, o salmista diz assim: o meu socorro vem do Senhor que fez o céu e a terra. O Criador dos montes, aquele que fez o céu, aquele que fez a terra, aquele que tem todo o poder, Ele é o nosso Deus. Então que eu e você, essa manhã, nesse dia, tenhamos essa confiança de levantar os nossos olhos e ver que o nosso socorro vem de cima. O nosso socorro vem do Senhor. E eu lembro agora do dia de Pentecostes, os discípulos com medo, esperando a promessa do Pai. Jesus agora já tinha
voltado para o Pai. Eles estão aguardando a promessa lá no cenáculo em Jerusalém. E lá em Atos 2, a Bíblia nos diz que de repente veio do céu. Deixa eu dizer para você que o socorro para a sua vida vem do céu. A solução para os seus problemas vem de Deus. E Ele tem prazer em nos oferecer a sua solução. Olhe para o alto, levante a sua cabeça, confia no Senhor. Confia em Deus. Salmos 37:5, entrega o teu caminho ao Senhor. Confia nele e o mais ele fará. Então essa manhã é uma manhã de renovo de confiança. É uma manhã de decisão de erguer os olhos, levantar a cabeça, lutar um pouco mais. Quando você conhece a Deus através da Bíblia Sagrada, você tem a plena convicção que apesar das lutas, apesar dos problemas, apesar das adversidades, situações que talvez chegam para nós de surpresa, nós temos o socorro que vem do Senhor. Ei, escute, Ele não permitirá que o seu pé vacile. Sabe o que é isso? Em Deus você tem firmeza. Caminhe com a cabeça erguida. Não tenha medo, sabe por quê? Porque o Senhor não dorme e não cochila. E Ele também não se atrasa. Ele vem no tempo certo. Aí o salmista vai lembrando dos atributos de Deus, da onipresença, da onisciência, onipotência de Deus. E ele diz, é certo que não dorme nem cochila o guarda de Israel. O Senhor é quem te guarda. O Senhor é a sombra à sua direita. Não tem como você fugir da sombra. Ela está ali. Quem sabe você não está percebendo pela circunstância, situação que te envolve, não está percebendo a presença dele aí. Mas eu quero convidar você a tomar uma decisão na sua vida. Decisão que vai mudar a tua história. É de conhecer a solução que Deus ofereceu para a humanidade. E essa solução chama-se Jesus Cristo Senhor. Preciso repetir para você o convite de Jesus. Jesus olha para o ser humano, para a sua criação, e vê o ser humano agora sobrecarregado por conta do pecado, por conta das situações da vida. E Jesus olha para a sua criação e diz assim, vinde a mim, quem está cansado e sobrecarregado, e eu vos aliviarei. Tome sobre vós o meu jugo, aprendam de mim, que sou manso e humilde de coração, e encontrareis descanso para a vossa alma, porque o meu jugo é suave e o meu fardo é leve. Ei, levante a sua cabeça, olhe para o céu. É de lá que vem o teu socorro. Entregue sua vida para Jesus, tenha uma experiência com Ele. E viva o melhor dEle para você nesse tempo. Jesus também declarou, eu vim para que tenham vida e a tenham em abundância. Permita-me orar por você nesta manhã. Permita interceder pela sua vida e que a sua fé seja renovada a ponto de você acreditar no socorro que vem do Senhor.
Pai, obrigado pela Tua palavra. Obrigado porque eu tenho certeza que essa palavra encontrou o lugar para pousar em um coração aflito, um coração que não vê esperança. Mas eu oro que esta manhã a fé seja renovada, para que essa pessoa tenha a ousadia de levantar a cabeça mais uma vez, olhar para o alto, porque eu sei que de repente do céu o Senhor mandará socorro. Eu quero orar por pessoas que estão te aceitando como seu único e suficiente Salvador neste dia. Traz alívio para suas cargas, as sobrecargas, quem sabe emocionais, sejam aliviadas pelo poder e autoridade do nome de Jesus. E que essa pessoa experimente paz na alma. Não existe maior presente do Senhor que recebermos nesta terra paz na alma e por fim a vida eterna. Obrigado, Senhor. Obrigado por esta programação. Obrigado pela Tua palavra ministrada aos corações esta manhã. Ajuda-nos a levantarmos os olhos e contemplarmos a Tua grandeza, a Tua beleza e o Teu socorro. Deus fiel, em nome de Jesus. Amém.

louvamos a Deus pela palavra do nosso Deus. E eu quero incentivar você a ler a Bíblia. Leia a palavra de Deus. Ali você vai encontrar direção, luz, vai encontrar sabedoria de Deus para a sua vida. Você será alimentado com a palavra, você será tratado pela Bíblia Sagrada, pela palavra, encontrará aquilo que Jesus tem prometido para você através da Bíblia Sagrada. Deus abençoe a cada um, obrigado por nos acompanhar, obrigado por estar conosco na programação. E eu reforço aqui o convite para você, todas as quartas-feiras, Escola Bíblica aqui na nossa sede, 19 horas. Todas as quintas temos cultos em Carlos Gomes, todos os sábados em Centenário. E domingos nós temos os cultos aqui, 19 horas, grande celebração ao Senhor aqui na AD Áurea. E Deus abençoe você e sua família. Amanhã nós voltamos 11 horas da manhã com mais uma programação.

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2: Meio-dia e 30 minutos.
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4: Esse é o informativo Cooper Alfa, informações da Cooperativa Agroindustrial Alfa. Hoje é quinta-feira, 18 de junho. Desejamos uma ótima audiência. Acompanhem as informações em 30 segundos. 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
3: Ok, eu agradeço também. Ontem, quarta-feira, dia 17 de junho, a cotação média do dólar foi de R$ 5,05. E agora informamos os preços praticados pela Cooper Alfa com exclusividade para o Rio Grande do Sul. Preços de hoje, 18 de junho. Milho, R$ 56. Soja, R$ 116. Preços Cooper Alfa para os cereais entregues nos pontos de recebimento da Cooper Alfa aqui do Rio Grande do Sul. Preços esses que podem sofrer alteração durante o dia.
2: Negócio já.
3: Vende-se um rachador de lenha a trator na região de Aratiba. Interessados, ligar 54 99123-2112. Se você, associado e ouvinte, tiver interesse em vender máquinas e implementos agrícolas ou tiver a intenção de comprar, anuncie aqui no informativo Cooper Alfa.
4: Promoções comunitárias.
3: A comunidade da Linha Norte, Severiano de Almeida, convida para a tradicional festa do padroeiro São João Batista. É nesse domingo, dia 21 de junho, às 10h30 da manhã tem missa, ao meio-dia almoço, às 14 horas matinê, com a banda virtual, entrada livre. Reservas pelo 54 99921-6890. Participe!
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3: E o informativo dessa quinta, dinâmico como você, vai ficando por aqui e amanhã voltaremos com uma nova edição. Hoje, a nossa mensagem final é essa: viva cada momento, ria todos os dias, ame além das palavras. Ótima tarde e até lá.
4: 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Muito obrigado pela sua audiência.
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1: Oi, gente! Vai começar o Super 10, as 10 mais tocadas em todo o Brasil. As 10 da programação. E aí, como você está? Está preparado? Vem comigo! Está no ar o Super 10.
0: Décima posição.
2: Os apaixonados do senhor.

0: você.
1: Mão na posição.

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1: Maravilha! Que bom estar aqui contigo. Já já volto com mais Super 10 pra você.
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1: Oi, gente, estamos de volta com Super 10. Aumenta o som e confira mais uma super sequência.
0: Sexta posição.

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1: Está no ar mais uma edição do seu Jornal de Confiança. 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Trazendo tudo o que você precisa saber de maneira clara e direta. Eu sou Naldo Meirelles e prepare-se para ficar por dentro do que acontece no Brasil e no mundo, com análises e reportagens especiais. A partir de agora no Repórter Brasil News. Sejam bem-vindos.
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3: Previsão do tempo para quinta-feira, 18 de junho de 2026. Região Centro-Oeste, em Brasília, céu claro nesta quinta-feira. Os termômetros da capital federal marcam mínima de 14 e máxima de 25 graus. Umidade relativa do ar gira em torno de 90-40%. Marzagão, em Goiás, tem previsão de céu claro no dia do aniversário. Temperatura mínima de 13 e máxima de 28 graus. A umidade relativa do ar vai de 80-30%. Região Nordeste, Fortaleza, no Ceará, tem previsão de céu encoberto com pancadas de chuva isoladas pela manhã e à noite. Temperatura mínima de 24 e máxima de 30 graus. A umidade do ar é de 100 a 55%. Maceió, em Alagoas, tem céu encoberto com chuvisco. Temperatura mínima de 23 e a máxima de 28 graus. Umidade do ar varia de 95% a 60%. Região Norte, Palmas, em Tocantins, amanhece com céu nublado nesta quinta-feira. À tarde, o tempo abre e a temperatura mínima é de 22, com a máxima de 36 graus nas horas mais quentes do dia. A umidade do ar é de 70 a 30%. Em Belém, a previsão é de tempo encoberto com chuvisco o dia todo. Temperatura mínima é de 24 e a máxima de 34 graus. A umidade relativa do ar na capital paraense é de 100 a 60%. Região Sudeste, Vitória, no Espírito Santo, tem previsão de céu claro. Os termômetros registram mínima de 18 e máxima de 26 graus. Umidade relativa do ar vai de 80 a 40%. Bastos, em São Paulo, completa mais um ano com céu claro pela manhã, com acúmulo de nuvens ao longo do dia. Temperatura mínima de 10 graus, máxima de 22 graus. Umidade relativa do ar é de 80 a 40%. Região Sul, em Curitiba, Paraná, o dia amanhece mais frio e com céu nublado. Os termômetros registram mínima de 7 e máxima de 15 graus. A umidade relativa do ar oscila entre 100 e 50%. Erval Velho, Santa Catarina, comemora aniversário com previsão de céu encoberto o dia todo. O dia começa mais frio, com termômetros registrando mínima de 7 e máxima de 18 graus. A umidade relativa do ar fica entre 90 e 40%. Você ouviu a previsão do tempo para quinta-feira, 18 de junho de 2026, com informações do IBGE Cidades e do Instituto Nacional de Meteorologia, INMET.
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4: 615 milhões de reais em recursos públicos. Esse foi o valor aplicado pelas prefeituras das cidades da Bahia e pelo governo do estado nos contratos firmados para as festas juninas deste ano. Os detalhes em relação à aplicação dos gastos estão disponíveis no painel de transparência dos festejos juninos do Ministério Público da Bahia, que realizou nesta terça-feira a entrega do selo de transparência para os gestores públicos que informaram os dados solicitados pela plataforma. O gerente do projeto Transparência nos Festejos Juninos, o promotor de justiça Frank Ferrari, reforçou a importância do painel como mais um mecanismo de controle dos gastos públicos.
5: Uma ideia que surgiu lá em 2023, a partir de uma experiência não muito boa vivida em 2022, quando retomamos ali, né, as celebrações públicas depois de um período pandêmico muito duro para todos. E naquele momento, né, uma lacuna informacional se apresentou para a gente. Nós não tínhamos dados sobre um aspecto bastante importante dos festejos, que era o valor dos cachês dos artistas, que já naquele ano de 2022 chamou muita atenção da imprensa e de toda a sociedade de uma forma geral.
4: O balanço apresentado nesta terça-feira é referente à primeira etapa de encaminhamento de informações. O portal de transparência do MP Baiano, que pode ser acessado através do endereço paineljunino.mpba.mp.br, seguirá aberto até o dia 31 de julho para que os entes públicos possam enviar dados adicionais sobre contratações ainda pendentes de conclusão. Entre os destaques do serviço está a aba Cachês, onde o cidadão pode verificar o valor médio cobrado pelo artista desde 2023, podendo conferir, assim, o aumento no valor do cachê nos últimos 4 anos. Outra ferramenta importante é o transparentômetro, que especifica as prefeituras que já prestaram contas ou não. Até amanhã desta terça-feira, 410 municípios baianos e o governo do estado informaram que os mais de 615 milhões em gastos públicos geraram 4.393 apresentações de 2.115 artistas. Do total, 382 farão festas e terão atrações artísticas contratadas, enquanto 28 informaram que não realizarão festejos no período. Somente 7 municípios não cadastraram informações no painel, que reúne informações sobre artistas contratados, valores dos cachês, fontes de recursos e programação das apresentações artísticas realizadas entre 1º de maio e 31 de julho.
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6: A segunda edição da Operação Mulher Segura, iniciada dia 1º de junho em todo o país, prendeu 630 pessoas por crimes relacionados à violência contra a mulher. O balanço dos primeiros 15 dias das ações nacionais coordenadas pela SENASP, a Secretaria Nacional de Segurança Pública, inclui ainda atendimento e acolhimento a mais de 2 mil mulheres vítimas de violência, 218 atividades educativas presenciais e 95 iniciativas em mídias sociais, alcançando quase 12.500 pessoas em ações de conscientização e prevenção. Esta segunda edição vai até o dia 31 de dezembro deste ano, com a participação das forças de segurança dos 26 estados e do Distrito Federal, para prevenir feminicídios, proteger vítimas e responsabilizar agressores. As atividades incluem busca ativa dos agressores, cumprimento de mandados de prisão, acompanhamento de medidas protetivas, atendimento às vítimas, realização de campanhas educativas e iniciativas de conscientização junto à população.
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7: Durante a reunião dos líderes mundiais do G7, o presidente Lula cobrou nessa terça-feira mais empenho dos países ricos para a redução das desigualdades no mundo. Além de participar das fotos oficiais junto com os líderes do G7 na cidade francesa de Evian, Lula discursou criticando o protecionismo e o unilateralismo como falsas respostas para problemas complexos. Para ilustrar as diferenças econômicas mundiais, fez referência ao empresário Elon Musk como o primeiro trilionário do mundo, que é mais rico que quase a metade mais pobre da população população mundial. Lula também falou da necessidade de mais financiamento para a implementação do Acordo de Paris, o Programa Mundial de Alimentos, para a Organização Mundial da Saúde e o Unicef, em vez de aumento de gastos militares. O presidente ressaltou ainda as iniciativas do Brasil, como o Fundo Florestas Tropicais para Sempre e a Aliança Global contra a Fome e o combate ao crime organizado. Entre outros temas, defendeu que os países detentores de minerais críticos participem das etapas de maior valor agregado com industrialização e transferência de tecnologia. Lula também teve um encontro bilateral com a primeira-ministra do Japão, Sanae Takaishi. Eles trataram da relação entre o Japão e o Mercosul e os dois anunciaram o lançamento das negociações do Acordo de Parceria Econômica na próxima cúpula do Mercosul, que acontece em Assunção, no Paraguai, no final de junho. Lula também se reuniu com a presidente da Comissão Europeia, Ursula von der Leyen, e com o presidente do Conselho Europeu, Antônio Costa. Além da agenda brasileira, segundo a agência Reuters, os líderes do G7 reafirmaram apoio à Ucrânia na guerra contra a Rússia e receberam com otimismo a notícia do acordo para encerrar o conflito no Oriente Médio. Eles pediram ainda cessar fogo imediato no Líbano. Com a previsão de reabertura do Estreito de Hormuz, os preços do petróleo já caíram devido às perspectivas de aumento da oferta, mas o FMI não considera que a recuperação será imediata. Nesta quarta-feira, o tema do encontro do G7 na França é o crescimento econômico equilibrado. O Brasil também participa do almoço para discutir inteligência artificial.
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8: O presidente dos Estados Unidos, Donald Trump, foi recebido no Palácio de Versalhes, na França, para um jantar com o presidente francês, Emmanuel Macron, e sua esposa, Brigitte Macron. O encontro celebrou 250 anos da independência dos Estados Unidos, após a cúpula do G7 em Evian. A primeira-dama dos Estados Unidos, Melania Trump, não esteve presente. A programação incluiu uma visita ao Salão dos Espelhos, um concerto na Capela Real e uma galeria dedicada à Guerra da Independência Americana, culminando com o jantar na Galeria Inferior.
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8: Um homem de 49 anos morreu após ser soterrado durante o desabamento de uma obra da construtora Lotus, na SQS 116, na Asa Sul, em Brasília. A vítima, Genilson dos Santos Abreu, realizava um serviço na rede de esgoto quando a terra cedeu. Segundo os bombeiros, uma máquina mini carregadeira também caiu na vala, mas o operador não se feriu. As circunstâncias do acidente ainda estão sendo investigadas pela Polícia Civil e a empresa responsável lamentou a morte e presta apoio à família.
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1: Em instantes voltaremos com mais notícias aqui no Jornal Repórter Brasil News. Fique ligado.
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15: Oi, gente! Vai começar o Super 10, as 10 mais tocadas em todo o Brasil, as 10 da programação. E aí, como você está? Está preparado? Vem comigo, está no ar o Super 10.
14: Décima posição.
16: Os apaixonados do senhor.

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1: Maravilha, que bom estar aqui contigo. Já já volto com mais Super 10 pra você.
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1: Oi, gente, estamos de volta com Super 10. Aumenta o som e confira mais uma super sequência.
0: Sexta posição.

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2: Ponto final na programação de hoje do Super 10. Muito bom estar contigo. Voltaremos no próximo programa. Beijos e até lá.
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0: beleza? Tá começando a hora de esquentar cada vez mais o seu radinho com as melhores do sertanejo. A gente toca pra você o que tá fazendo o maior sucesso no sertanejo. Aumenta o seu volume aí e deixa o Pegada Sertaneja comandar o seu dia.
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0: Eu quero ver agora. 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
1: Bloco cheio de hits sertanejos, hein? Que agitaram aí a sua programação. Mas desgruda não, hein? Daqui a pouquinho tem muito mais pra você.
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0: Eita, é hora de dar uma pequena pausa, mas se preocupa não, hein? Voltamos daqui a pouquinho com mais sertanejo de primeira qualidade pra você.
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0: Chegou a hora de entrar de cabeça na vibe sertaneja mais animada do rádio. Então, aumente esse volume aí que a gente vai sacudindo aqui com as melhores do sertanejo pra você.

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0: que energia contagiante essas músicas sertanejas nos trazem. Mas calma, hein? Não vá embora, porque ainda temos aí muito mais sucessos incríveis pra você, pra embalar o seu programa Pegada Sertaneja. Fica ligado!
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0: aí, estão prontos para mais uma dose de alegria e animação? Porque o Pegada Sertanejo aqui tá prontinho. Preparamos aqui muita música boa para você curtir as melhores do sertanejo, hein?
1: Vem

0: obrigado, viu? Obrigado.
1: Chitãozinho, Chororó, a gente diz assim nessa música pra vocês, ó. Você é tudo que pedi pra Deus.
0: Aí.
2: Bora lá.
1: Assim.
0: Você é tudo que pedi pra Deus.
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4: Continue sintonizado, pegada sertaneja, volta daqui a pouquinho.
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4: E aí, galera, sertaneja, tá preparado pra mais uma explosão de hits aqui no Pegada Sertaneja? Então não perca tempo, porque aqui o Pegada Sertaneja, a festa está apenas começando.
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1: Zé Felipe,
2: safadão.
1: Coloca o capacete, que lá vem pedrada.

Tô vendo que em casa hoje foi mal, né? Porque esse temporal de amor de vocês pareceu um chuvisqueiro. Dá um tom aí, vai.

0: de dar uma pequena pausa, mas se preocupa não, hein? Voltamos daqui a pouquinho com mais sertanejo de primeira qualidade pra você.
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0: 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Preparado para mais uma explosão de hits aqui no Pegada Sertaneja? Então segura e vem comigo, porque a festa está apenas começando.
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0: 3 horas em ponto.
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3: A FIFA suspendeu por 3 jogos o meia-atacante sul-africano Temba Zuane, expulso na derrota por 2-0 para o México na partida de abertura da Copa do Mundo de 2026. O jogador recebeu cartão vermelho direto após atingir o rosto do mexicano Roberto Alvarado em uma disputa de bola. Normalmente, uma expulsão gera suspensão automática de 1 jogo, mas a entidade decidiu ampliar a punição por considerar a jogada como falta grave. Com a decisão, Zuane ficará fora dos confrontos contra a República Tcheca, Coreia do Sul e também da terceira rodada da fase de grupos. A seleção sul-africana ainda pode recorrer da punição. O técnico Hugo Bruce discordou da expulsão e classificou o lance como uma decisão exagerada da arbitragem, embora tenha admitido que a equipe precisa aceitar o julgamento feito durante a partida.
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3: O Palmeiras está muito perto de transformar sua campanha no Brasileirão Sub-20 em uma das mais marcantes da história da competição. Líder do campeonato, o Verdão segue invicto após 16 rodadas, com 11 vitórias e 5 empates, além de ter o melhor ataque do torneio. Faltando apenas 3 partidas para o fim da primeira fase, a equipe pode se tornar a primeira a concluir essa etapa sem sofrer derrotas no atual formato da competição. A excelente campanha acontece mesmo após a troca de treinador durante a temporada. Alan Barcelos assumiu o comando do time e manteve o alto nível de desempenho, acumulando 7 vitórias e 4 empates. Atual bicampeão do Brasileirão Sub-20, o Palmeiras lidera a competição com folga e agora busca não apenas a classificação ao mata-mata, mas também um feito inédito. Os últimos desafios da primeira fase serão contra América Mineiro, Fluminense e Cuiabá.
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3: O Flamengo acertou a venda do atacante Rian Roberto para o Shakhtar Donetsk, da Ucrânia, após o jogador aceitar a proposta do clube europeu. A negociação se arrastou por várias semanas e foi concluída porque o jovem, que tinha contrato apenas até março de 2027, não pretendia renovar com o rubro-negro. O Shakhtar vai pagar 9,5 milhões de euros fixos, cerca de 56 milhões de reais. Além de 500 mil euros em bônus por metas consideradas de fácil cumprimento, podendo elevar a transação para 10 milhões de euros, aproximadamente 59 milhões de reais. O Flamengo manterá 10% dos direitos econômicos do atacante para lucrar em uma futura venda. Rian foi um dos destaques da base rubro-negra. Marcou 22 gols em 37 partidas em 2025 e teve papel importante na campanha do vice-campeonato da Libertadores Sub-20. Em 2026, ele disputou 13 jogos pelo Sub-20, com 6 gols e 2 assistências, além de ter feito 2 partidas pelo time principal no Campeonato Carioca.
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3: O Corinthians venceu o Vitória por 2-1 na Fazendinha, pela 16ª rodada do Campeonato Brasileiro Sub-20, e deu um passo importante na luta por uma vaga nas quartas de final da competição. O Timão abriu o placar aos 20 minutos do primeiro tempo, com Bahia convertendo um pênalti sofrido por Luiz Fábio. O Vitória reagiu e empatou ainda antes do intervalo, com Lohan aproveitando um contra-ataque rápido. Na segunda etapa, o Corinthians voltou a pressionar e conseguiu o gol da vitória, garantindo 3 pontos importantes importantes na reta final da primeira fase. Com o resultado, a equipe paulista segue firme na disputa por uma vaga no mata-mata, enquanto o Vitória vê suas chances de classificação ficarem ainda mais complicadas nas últimas rodadas do campeonato.
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0: O Fluminense encaminhou o empréstimo do volante Davi Melo para o Central Espanhol, do Uruguai. Filho do ex-jogador Felipe Melo, o atleta de 20 anos ficará no clube uruguaio até junho de 2027 em busca de mais oportunidades para atuar profissionalmente. A transferência acontece pouco depois de o tricolor renovar o contrato do jogador até o fim de 2027. Mesmo com a renovação, Davi não fazia parte dos planos do técnico Luiz Ubeldia e vinha treinando separado do elenco principal. Como já ultrapassou a idade das categorias de base, o empréstimo foi visto como a melhor alternativa para que o volante ganhe experiência e minutagem. Pelo time profissional do Fluminense, ele disputou apenas uma partida, entrando nos minutos finais da derrota para o Boa Vista pelo Campeonato Carioca.
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4: A Procuradoria-Geral da República se posicionou contra a revisão da condenação criminal de Jair Bolsonaro por tentativa de golpe de Estado. A manifestação consta em parecer enviado nesta terça-feira pelo Procurador-Geral da República, Paulo Gonet, ao Supremo Tribunal Federal. O ex-presidente cumpre pena de 27 anos e 3 meses de prisão e atualmente está em prisão domiciliar temporária por razões de saúde. Bolsonaro foi condenado em setembro do ano passado pela primeira turma do STF, formada pelos ministros Alexandre de Moraes, Flávio Dino, Cristiano Zanin e Carmen Lúcia. Em maio deste ano, a defesa pediu a revisão da condenação, alegando erro judiciário. Segundo os advogados, não há provas da participação do ex-presidente nos atos golpistas de 8 de janeiro de 2023, nem de sua liderança em um plano de golpe de Estado. A defesa também questionou a tramitação do processo na primeira turma e a delação de Mauro Cid, ex-ajudante de ordens de Bolsonaro, para Paulo Gonet. Porém, não há motivo para alterar a condenação ou reduzir a pena. Segundo o procurador-geral, a defesa não apresentou fatos novos capazes de justificar a revisão do caso. Gonet afirma ainda que a condenação foi baseada em provas robustas e mantida pelo STF após a análise dos recursos da defesa. Agora, de acordo com o regimento interno do Supremo, o pedido de revisão criminal será julgado pela segunda turma. O colegiado é formado por André Mendonça e Nunes Marques, indicados por Bolsonaro, além de Gilmar Mendes, Dias Toffoli e Luiz Fux. O relator do caso é Nunes Marques e ainda não há prazo para o julgamento.
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5: Os municípios brasileiros recebem nesta sexta-feira, dia 19, o segundo repasse de junho do Fundo de Participação dos Municípios, o FPM. Ao todo, serão distribuídos mais de 5 bilhões e 200 milhões de reais. O valor é cerca de 11% maior que o transferido no mesmo período do ano passado, quando os repasses somaram 4 bilhões e 700 milhões de reais. Na avaliação do especialista em orçamento público, César Lima, o crescimento dos valores pode estar ligado ao comportamento da arrecadação federal e aos efeitos da inflação observados nos últimos meses.
6: Entendemos ser aí um impacto direto desse processo inflacionário que temos vivido por conta da alta aí do preço dos petróleos. Estamos aí com a inflação bem acima do teto da meta e acreditamos que boa parte desse aumento em relação ao ano passado pode ser inflacionário, que levaria aí a um aumento real ainda não calculado. Apesar de que durante o ano, até mesmo antes dos conflitos eclodirem no Oriente Médio, nós tínhamos aí um resultado positivo em relação ao ano passado.
5: Entre os estados, São Paulo lidera o volume de recursos recebidos neste decêndio, com cerca de 651 milhões de reais, divididos entre os municípios da unidade da federação. Minas Gerais aparece logo em seguida, com aproximadamente 647 milhões de reais transferidos às prefeituras mineiras. Dados do Tesouro Nacional mostram que até o dia 16 de junho, 21 municípios estavam impedidos de receber recursos do fundo. Entre os motivos para o bloqueio estão pendências relacionadas ao PASEP, débitos previdenciários e a falta de envio de informações obrigatórias ao governo federal. O FPM é formado por recursos arrecadados por meio do Imposto de Renda e do Imposto sobre Produtos Industrializados. A distribuição leva em conta critérios definidos pelo Tribunal de Contas da União, principalmente o número de habitantes de cada município.
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7: Esse foi mais uma edição do Repórter Brasil News. Obrigado pela sua companhia e até a próxima edição.
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0: E começamos mais uma quinta-feira com o pé direito no Show da Tarde. Estamos aqui, ó, pra animar a sua tarde. O programa promete e, é claro, vai ser do jeitinho que você gosta. Se prepare pra curtir os melhores sucessos que não saem da sua cabeça agora, hein?

Marcelo Melão nos teclados, direto de patrocínio. Quem curtiu faz barulho nesse lugar.

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2: Estamos de volta aqui com mais uma seleção musical do seu show da tarde. Olha, prepare-se porque essa seleção promete. Você vai cantar, você vai dançar, você vai se divertir ao som dos hits aí

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4: Esse breve intervalo comercial, a gente tá de volta aqui com mais uma dose de música boa no seu Show da Tarde, hein? Tá prontinho aí pra embalar mais ainda as melhores? E aí, tá prontinho pra ouvir aí somente as mais da tarde? Então se liga e vem junto com a gente. Tamo de volta.

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1: A vida é a lei mais justa que existe. Tudo o que fazemos, ela nos devolve. Lembre-se, Deus está com você em tudo o que faz.
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4: Intervalo comercial, a gente tá de volta aqui com mais uma dose de música boa no seu Show da Tarde, hein? Tá prontinho aí pra embalar mais ainda as melhores? E aí, tá prontinho pra ouvir aí somente as mais da tarde? Então se liga e vem junto com a gente. Tamo de volta aqui no seu Show da Tarde.
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0: Obrigado. Obrigado, bom gosto.
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5: Voltamos com tudo para mais um super bloco musical repleto de sucessos aqui no seu Show da Tarde. Ó, espero que você esteja animadão aí, hein? Pois estamos aqui naquele clima, daquele jeito, no pique, hein? Bora aumentar o volume aí, porque músicas incríveis vão rolar a partir...

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3: Estamos de volta pra você aqui ao vivo, hein? Com o seu show da tarde. Espero que todos estejam aí prontos pra curtir, pra aproveitar essa tarde aí empolgante ao som das melhores músicas. Ó, sem mais delongas,

Magia. Obrigado, meu irmãozinho. Deus abençoe você. Muito sucesso.

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2: Intervalo comercial, a gente tá de volta aqui com mais uma dose de música boa no seu Show da Tarde. Tá prontinho aí pra embalar mais ainda as melhores? E aí, tá prontinho pra ouvir aí somente as mais da tarde? Então se liga e vem junto com a gente. Tamo de volta.

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1: Tudo para mais um super bloco musical repleto de sucessos aqui no seu Show da Tarde. Ó, espero que você esteja animadão aí, hein? Pois estamos aqui naquele clima, daquele jeito, no pique, hein? Bora aumentar o volume aí porque músicas incríveis vão rolar a partir de agora.
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1: Está no ar mais uma edição do seu Jornal de Confiança, com as informações mais quentes do dia, trazendo tudo o que você precisa saber, de maneira clara e direta. 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A partir de agora no Repórter Brasil News. Sejam bem-vindos.
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3: Previsão do tempo para quinta-feira, 18 de junho de 2026. Região Centro-Oeste, em Brasília, céu claro nesta quinta-feira. Os termômetros da capital federal marcam mínima de 14 e máxima de 25 graus. Umidade relativa do ar gira em torno de 90-40%. Marzagão, em Goiás, tem previsão de céu claro no dia do aniversário. Temperatura mínima de 13 e máxima de 28 graus. A umidade relativa do ar vai de 80-30%. Região Nordeste, Fortaleza, no Ceará, tem previsão de céu encoberto com pancadas de chuva isoladas pela manhã e à noite. Temperatura mínima de 24 e máxima de 30 graus. A umidade do ar é de 100 a 55%. Maceió, em Alagoas, tem céu encoberto com chuvisco. Temperatura mínima de 23 e a máxima de 28 graus. Umidade do ar varia de 95 a 60%. Região Norte, Palmas, em Tocantins, amanhece com céu nublado nesta quinta-feira. À tarde, o tempo abre e a temperatura mínima é de 22, com a máxima de 36 graus nas horas mais quentes do dia. A umidade do ar é de 70 a 30%. Em Belém, a previsão é de tempo encoberto com chuvisco o dia todo. Temperatura mínima é de 24 e a máxima de 34 graus. A umidade relativa do ar na capital paraense é de 100 a 60%. Região Sudeste, Vitória, no Espírito Santo, tem previsão de céu claro. Os termômetros registram mínima de 18 e máxima de 26 graus. Umidade relativa do ar vai de 80 a 40%. Bastos, em São Paulo, completa mais um ano com céu claro pela manhã, com acúmulo de nuvens ao longo do dia. Temperatura mínima de 10 graus, máxima de 22 graus. Umidade relativa do ar é de 80 a 40%. Região Sul, em Curitiba, Paraná, o dia amanhece mais frio e com céu nublado. Os termômetros registram mínima de 7 e máxima de 15 graus. A umidade relativa do ar oscila entre 100 e 50%. Erval Velho, Santa Catarina, comemora aniversário com previsão de céu encoberto o dia todo. O dia começa mais frio, com termômetros registrando mínima de 7 e máxima de 18 graus. A umidade relativa do ar fica entre 90 e 40%. Você ouviu a previsão do tempo para quinta-feira, 18 de junho de 2026, com informações do IBGE Cidades e do Instituto Nacional de Meteorologia, INMET.
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4: 615 milhões de reais em recursos públicos. Esse foi o valor aplicado pelas prefeituras das cidades da Bahia e pelo governo do estado nos contratos firmados para as festas juninas deste ano. Os detalhes em relação à aplicação dos gastos estão disponíveis no painel de transparência dos festejos juninos do Ministério Público da Bahia, que realizou nesta terça-feira a entrega do selo de transparência para os gestores públicos que informaram os dados solicitados pela plataforma. O gerente do projeto Transparência nos Festejos Juninos, o promotor de justiça Frank Ferrari, reforçou a importância do painel como mais um mecanismo de controle dos gastos públicos.
5: Uma ideia que surgiu lá em 2023, a partir de uma experiência não muito boa vivida em 2022, quando retomamos ali, né, as celebrações públicas depois de um período pandêmico muito duro para todos. E naquele momento, né, uma lacuna informacional se apresentou para a gente. Nós não tínhamos dados sobre um aspecto bastante importante dos festejos, que era o valor dos cachês dos artistas, que já naquele ano de 2022 chamou muita atenção da imprensa e de toda a sociedade de uma forma geral.
4: O balanço apresentado nesta terça-feira é referente à primeira etapa de encaminhamento de informações. O portal de transparência do MP Baiano, que pode ser acessado através do endereço paineljunino.mpba.mp.br, seguirá aberto até o dia 31 de julho para que os entes públicos possam enviar dados adicionais sobre contratações ainda pendentes de conclusão. Entre os destaques do serviço está a aba Cachês, onde o cidadão pode verificar o valor médio cobrado pelo artista desde 2023, podendo conferir, assim, o aumento no valor do cachê nos últimos 4 anos. Outra ferramenta importante é o transparentômetro, que especifica as prefeituras que já prestaram contas ou não. Até amanhã desta terça-feira, 410 municípios baianos e o governo do estado informaram que os mais de 615 milhões em gastos públicos geraram 4.393 apresentações de 2.115 artistas. Do total, 382 farão festas e terão atrações artísticas contratadas, enquanto 28 informaram que não realizarão festejos no período. Somente 7 municípios não cadastraram informações no painel, que reúne informações sobre artistas contratados, valores dos cachês, fontes de recursos e programação das apresentações artísticas realizadas entre 1º de maio e 31 de julho.
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6: A segunda edição da Operação Mulher Segura, iniciada dia 1º de junho em todo o país, prendeu 630 pessoas por crimes relacionados à violência contra a mulher. O balanço dos primeiros 15 dias das ações nacionais coordenadas pela SENASP, a Secretaria Nacional de Segurança Pública, inclui ainda atendimento e acolhimento a mais de 2 mil mulheres vítimas de violência, 218 atividades educativas presenciais e 95 iniciativas em mídias sociais, alcançando quase 12.500 pessoas em ações de conscientização e prevenção. Esta segunda edição vai até o dia 31 de dezembro deste ano, com a participação das forças de segurança dos 26 estados e do Distrito Federal, para prevenir feminicídios, proteger vítimas e responsabilizar agressores. As atividades incluem busca ativa dos agressores, cumprimento de mandados de prisão, acompanhamento de medidas protetivas, atendimento às vítimas, realização de campanhas educativas e iniciativas de conscientização junto à população.
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7: Durante a reunião dos líderes mundiais do G7, o presidente Lula cobrou nessa terça-feira mais empenho dos países ricos para a redução das desigualdades no mundo. Além de participar das fotos oficiais, junto com os líderes do G7, na cidade francesa de Evian, Lula discursou, criticando o protecionismo e o unilateralismo como falsas respostas para problemas complexos. Para ilustrar as diferenças econômicas mundiais, fez referência ao empresário Elon Musk como o primeiro trilionário do mundo, que é mais rico que quase a metade mais pobre da população população mundial. Lula também falou da necessidade de mais financiamento para a implementação do Acordo de Paris, o Programa Mundial de Alimentos, para a Organização Mundial da Saúde e o Unicef, em vez de aumento de gastos militares. O presidente ressaltou ainda as iniciativas do Brasil, como o Fundo Florestas Tropicais para Sempre e a Aliança Global contra a Fome e o combate ao crime organizado. Entre outros temas, defendeu que os países detentores de minerais críticos participem das etapas de maior valor agregado com industrialização e transferência de tecnologia. Lula também teve um encontro bilateral com a primeira-ministra do Japão, Sanae Takaishi. Eles trataram da relação entre o Japão e o Mercosul e os dois anunciaram o lançamento das negociações do Acordo de Parceria Econômica na próxima cúpula do Mercosul, que acontece em Assunção, no Paraguai, no final de junho. Lula também se reuniu com a presidente da Comissão Europeia, Ursula von der Leyen, e com o presidente do Conselho Europeu, Antônio Costa. Além da agenda brasileira, segundo a agência Reuters, os líderes do G7 reafirmaram apoio à Ucrânia na guerra contra a Rússia e receberam com otimismo a notícia do acordo para encerrar o conflito no Oriente Médio. Eles pediram ainda cessar fogo imediato no Líbano. Com a previsão de reabertura do Estreito de Hormuz, os preços do petróleo já caíram devido às perspectivas de aumento da oferta, mas o FMI não considera que a recuperação será imediata. Nesta quarta-feira, o tema do encontro do G7 na França é o crescimento econômico equilibrado. O Brasil também participa do almoço para discutir inteligência artificial.
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8: O presidente dos Estados Unidos, Donald Trump, foi recebido no Palácio de Versalhes, na França, para um jantar com o presidente francês, Emmanuel Macron, e sua esposa, Brigitte Macron. O encontro celebrou 250 anos da independência dos Estados Unidos, após a cúpula do G7 em Evian. A primeira-dama dos Estados Unidos, Melania Trump, não esteve presente. A programação incluiu uma visita ao Salão dos Espelhos, um concerto na Capela Real e uma galeria dedicada à Guerra da Independência Americana, culminando com o jantar na Galeria Inferior.
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8: Um homem de 49 anos morreu após ser soterrado durante o desabamento de uma obra da construtora Lotus, na SQS 116, na Asa Sul, em Brasília. A vítima, Genilson dos Santos Abreu, realizava um serviço na rede de esgoto quando a terra cedeu. Segundo os bombeiros, uma máquina mini carregadeira também caiu na vala, mas o operador não se feriu. As circunstâncias do acidente ainda estão sendo investigadas pela Polícia Civil e a empresa responsável lamentou a morte e presta apoio à família.
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1: Em instantes voltaremos com mais notícias aqui no Jornal Repórter Brasil News. Fique ligado.
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0: trilha de muitos sucessos para você na sua rádio favorita. Tem aqui o melhor som, a melhor música. Bandas e Companhia, comigo Nando Pinheiro, me segue nas redes sociais, no Instagram principalmente. Fala se você está gostando da programação, isso é muito importante. Vamos conferir o melhor das bandas do Sul a partir de agora.
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0: saber que você está na melhor programação do seu rádio. Fica ligado que daqui a pouco tem mais bandas e companhia pra você que se liga nessa rádio. É já já, hein? Não sai da frequência.
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0: Bandas e Companhia, tocando o que há de melhor para você. De volta aqui, Nando Pinheiro. Vem que tem músicas de bandas, vem que tem as melhores da regionalidade do sul do Brasil. Bandas e Companhia, vamos conferir as próximas músicas.
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3: Opa, estamos de volta para mais sucessos aqui para você. Músicas de bandas. O que há de melhor no mundo da música? No sul do Brasil, essa cultura rica, bandas e companhia. Vamos já dar início à nossa próxima sequência, confira aí.
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Boa noite, minha gente. Chegamos pelas ondas da 87.5, pela Radiosnet para todo o nosso Brasil e o mundo afora, né? Isso aí. Também o nosso querido Facebook, a live do Facebook que traz as nossas participações aí. E também você pode ver ali atrás do meu post aí da rádio, tem o WhatsApp. Quiser mandar aquele alô pelo WhatsApp, também pode. E mandar também aquele áudio aí que a gente roda na programação. Dia 18/6/2026, 18 horas. E nada mais, nada menos que 2 minutinhos. Estamos aí para fazer um programa Quinta Mix pelas ondas da 87.5, com o locutor Dutti, te faz companhia até as 21 horas.

0: E a gente conta com o nosso time de apoiadores, né? Porque sem eles a gente não estaria aqui, né? Levando essa música boa, alto astral, piadas, músicas, diversão, apoiadores e serviços e produtos de qualidade. É, hoje a gente começou diferente, né? Uma música mais antiguinha, né? Mas essa fez muito sucesso, ó. 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É, vai arredando o sofá aí da sala, né? Que é desse jeito pra espantar o frio, né? Quem que não curtiu essa música aí, né? Mulher Transgênica, banda San Marino. Essa fez muito sucesso, né?
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0: É, e a gente já chega com grande audiência aí, né? Mas antes a gente precisa passar aqueles recadinhos, né? Hoje temos dois kits da Citrosul, né? Um kit aí com um copo Stanley e 1,5 litro do Frutato. E o lançamento de 1 litro, né? A caixinha do suco Frutato aí, né? É, os dois kits vêm com um copo Stanley bem decorado aí, né? Citrosul, em Centenário, Rio Grande do Sul. Dois kits hoje, né? Tem dois ganhadores, então vai compartilhando a nossa live. Não adianta só comentar, né, minha gente? Não adianta só comentar. Tem que compartilhar e comentar pro sorteador puxar o teu nome lá, tá? E temos também um pacote de erva da Center Mate, o sabor que aproxima, né? Aquele chimarrão da tarde, né? Com aquela pipoca, aquele amendoinzinho, né? 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O sabor que aproxima, né? Um abraço a Fernanda, o Júlio, né? E toda a família Mai, né? O Nica, que trabalha ali junto com eles, né? Então hoje compartilhou a nossa live, comentou, pediu sua música, mandou aquele abraço. Dois kits da Citrosul, né? Com o suco Frutato e também um copo Stanley e a erva mate. É, vamos afinando as cordas da guitarra, ó, dá uma olhada. Mas que tal, né?

0: É, minha gente, tem jogo do Brasil essa semana, né? Amanhã, né? E é desse jeito, né? Só pra entrar no ritmo.
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0: Isso aí, minha gente, vamos dando sequência na programação, 18 horas e 10 minutinhos. É, a gente fez um esquenta aí pra começar, né? Nosso amigo Sidmar Stankiewicz. Boa noite, meu amigo. Tudo certo? Carlos Gomes na grande audiência. Temos aí também o nosso amigo... deixa eu ver aqui o... Adecir Luiz Bresolim mandou uma mensagem no WhatsApp. Daqui a pouquinho eu vejo, meu amigo. Lá da comunidade Santo Isidoro, São João da Ortiga, né? Aquela grandiosa festa em agosto, né? Teve uma festa agora ali que foi pra estourar a boca do balão, né, meu amigo? Obrigado pelo apoio aí pra gente divulgar a festa de vocês aí. Agosto tem mais. Fiquem ligadinhos na Posca que tem mais novidades aí. Em Santo Isidoro, São João da Ortiga. Temos também nosso amigo Wilson Lukaszewski, lá de Centenário. Alô, Centenário! Centenário em peso, sempre na nossa programação, né? Estamos na escuta desse ótimo programa. Grande abraço a todos os ouvintes, né? O Wilson aí do Supermercado Santo André. Frente ao Sicredi, né? Isso aí, o Empório Três Amores vai lá também com a Dani. Forte abraço. E tem o Arraiado Supermercado, né? Quem fazer as compras aí a partir de R$50 vai ter direito a fazer uma pescaria, né? Agora, se tu não for bom em pescaria, não adianta, né, Wilson? O cara tem que ter o braço firme e pescar algo bom, né? Senão, não adianta, né? O Wilson e a Dani lá vão dar a vara e o anzol, né? Agora o resto é pelo cliente, né, seu Wilson? Se não for pescar coisa boa, não, nem se aproxime, né? E não tem essa aqui de dizer que é conversa de pescador, né? Conversa de pescador a gente já sabe, né? Tu tem que ir lá e mostrar que tu vai pescar uma coisa boa, né, Wilson? Mas que tal, né, tchê? Forte abraço, meu amigo. Tudo de bom aí, Supermercado Santo André. Márcia Bukowski, boa noite, quero participar do sorteio, mas com certeza tá concorrendo. Lucas Nemprecheski, esse é nosso parceria aí. Boa noite, amigo locutor, Dutz. Tô assistindo aqui de Lajado Valeriano, capital centenário. Mas que tal, né? Já pensou? Alguma música da banda Os Normais para rodar? Os Normais estavam aí em Chato Gaúcho. Vamos botar na sequência, Lucas. A próxima, então. Terezinha Chicota, boa noite, tudo bem, tudo certo? Nésio Mateias, boa noite, gostaria de participar do sorteio, mas claro, meu amigo, tá concorrendo. O programa chegou a 1.000 por hora, né? Deixa eu ver aqui. Amélia Maria Harca, Antônio Prado, boa noite, boa noite. Ela diz bom descanso para todos, né? Maria, deixa eu ver aqui. É muito comentário que tá me escapando aí, né? Isso que é, são 15 minutinhos de programa. Obrigado à grande audiência Rádios Net para todo o Brasil, Zil, né? Vamos entrar na sintonia, né? Deixa eu ver aqui a Maria Friozin. Boa noite aqui assistindo de São Valentim. Alô, São Valentim, Antônio Prado. Nosso amigo Armindo Rodrigues também tem a programação dele aí nas ondas da 87.5, aquele momento de fé, né? Gratidão pela parceria, Armindo!
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0: Isso aí, temos a Sandra Chimileschi, o Conexão 87.5, né? Que está um sucesso, né? Aquele louvor aí. Então é com a Sandra Chimileschi, 87.5, né? Conexão, né, Sandra? Obrigado pela parceria. Aqui a gente é diferenciado, né? Os colegas de trabalho acompanham o programa, né? Que beleza, que top, né? Grande abraço, Sandra. Terezinha Skibinski, boa noite, grande abraço. Marlene Nervinski, boa noite. A gente começou o programa 1.000 por hora, né? O problema é a primeira curva, né? Rosane Cuscuz, boa noite, toca música e oferece para o Gentil e sua esposa. Vai aí toda a programação, Gentil Tonkio. Deixa eu ver aqui quem mais. Tereza Skibinski, boa noite, sou de Viadutos, quero participar do sorteio, grande abraço. Alô, Viadutos, tudo bom, tudo certo? Renato Mesalira, como é que tu tá, meu amigo? Tudo bem? É, o Renato faz o trajeto aí até pai e filho, né? Daqui uns dias só tapete, né? A RS-477, quase, né? A Rosângela, deixa eu ver, a Rosângela Vujkovski, boa noite, quero participar do sorteio. Rosângela Vujkovski, boa noite, tá frio aqui, ah, deixa eu ver, a Natália Lavinsky, aqui tá só um pouco, ofereço a música do Céu e Cantos, Morena Misteriosa, ofereço para todos da família, é o Mano Otávio, alô Otávio, a Mana Lúcia, Lúcia, boa noite, Floriano Peixoto, a Rosane, o cunhado Setembrino e todos os sobrinhos, já compartilhei. E tá concorrendo, Natália. Forte abraço. Vamos rodar a Morena Misteriosa na sequência. Hélio Rustic, boa noite, Hélio. Boa noite. Tudo certo? Ah, chegou a locutora aqui, né? Que me substituiu esses dias, né? Com grande altura, né? Daqui a pouco ela me tira o lugar aí, né? Aline Fátima GK, boa noite. Estamos na sintonia. Boa noite, Aline. Wesley Gabriel, meu filhão. Tudo bem? Tudo certo? Daqui a pouquinho a gente roda também aí Voarei, né? A música aí do Céu e Canto, não? Céu e Canto, né? Isso aí. Então vamos atendendo os pedidos musicais e na sequência a gente fala, ó, já são 18 horas e 17 minutos, compartilha a nossa live e concorra a dois kits do Citrosul, no suco frutato, né, 1,5 litro e um copo Stanley e mais 1 litro de caixinha com um copo Stanley e a erva Center Mate, compartilhe, comente e estará concorrendo. Alô, Radiosnet, obrigado pela grandiosa audiência neste momento. Obrigado, FM 87.5. E o nosso querido Facebook. Arreda o sofá da sala e vem junto comigo. Já vamos atendendo os pedidos musicais, tá? Só vamos rodar os nossos apoiadores.

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Livio, tudo certo? Tranquilo? Tudo certinho? Bom, mas é turma do Calmon aí e anuncia a festa Santo Isidoro dia 9 de agosto. No sábado vai ter os miúdos, no domingo a festa e

Boa noite, amigo. Tudo certo? Tranquilo? Tudo certinho? Bom, mete uma do Calmon aí e anuncia a festa Santo Isidoro, dia 9 de agosto. No sábado vai ter os miúdos, no domingo a festa e todo mundo convidado aí. Tamo junto outra vez aí.

0: É, dia 9 de agosto vai ser desse jeito lá em Santo Isidoro, São João da Ortiga. É, o vice-presidente mandou aquele áudio. Dia 9 de agosto, marque na sua agenda. Sábado, miúdos. E domingo, banda Calmão. Essa vai tocar ao vivo. É sucesso!
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É isso aí, minha gente, voltamos. É, deu uma queda de luz aí nas ondas da 87.5, inteira cidade, né? Deu duas, três, quatro quedas de luz aí, né? Mas voltamos aí, né? Estamos de volta, que nem diz outro, né? É, boa noite! Noite fria, Angélica Salete Socha, Silmar Lengoski. Hoje a música Encontrando os Colegas do Céu e Cantos. Manda um abraço para todos aí. Joaquim, Dona Antônia. Alô, seu Joaquim, Dona Antônia, Juarez, Magali, Matheus, Magali, Matheus. Forte abraço para vocês aí. Em Centenário, Aline e Wesley. E para o pessoal de Bento Gonçalves também, o programa Top Demais. Obrigado pela sintonia, Angélica e o Silmar. Deixa eu ver aqui, tem mais gente no WhatsApp, que nem diz o outro, né? No Zap Zap. Deixa eu ver aqui. Deixa eu ver aqui. O Silmar Lengoski também. Boa noite na escuta, parabéns pelo programa. Obrigado pela sintonia, Fazenda Lengoski. Obrigado pela sintonia. Deixa eu ver aqui. O seu Adecir Luiz Bresolim também é mandando aquele recado, dia 8 de agosto, aquela festa. Laior Bajo na sintonia também. A dona Alice Grau, boa noite, amigo Dutti. Frio, bastante, bastante frio. Aqui até a luz caiu, né? Mas que tal, né? Vão compartilhando a nossa live, comentando aí que tem dois kits da CitroSul, o Frutato. É, vai compartilhando, comentando. E um pacote de erva da Arroba Center Mate, sabor que aproxima. É, e temos aí músicas para atender, né? Os normais do Ney. Morena Misteriosa, Natália e Banda Corpo e Arma, Jaqueline Ostrowski, né? É pena que caiu a luz, né? Poderia ter continuado, né? Nós estava aí numa topzera de audiência, né? Mas o pessoal já tá vindo, ó. Aladir Escolta, Marga Skrovunski chegando novamente, Alice Grau, Nézio Mateietz. Isso aí, vão vindo de novo as participações aí, né? É, a Regie quer cortar a luz, saber se é só da rádio ou de toda a cidade, né? Capaz, foi de toda a cidade, né, minha gente? Enquanto vocês começam aí, entrar na nossa live aí, vamos rodando o nosso time de apoiadores e na sequência a gente vai atender o Ney aí com a banda Os Normais.

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0: 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Aí nem Preches que pediu, banda Os Normais, música Vai Embora.

Reda o sofá da sala. Chama a patroa. Hoje não precisa fogão a lenha, né? É só arredar o pé, né? Alô, Natália Lavinsky, família. Pediu aí, ó, a morena misteriosa ainda na live anterior, né? É, a luz hoje, a Regie deixou nós na mão, né? Aí apagou tudo, né? Mas temos de volta, né? Não vamos se afrouxar. Banda Céu e Cantos, morena misteriosa, Natália Lavinsky, família.

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É, minha gente, 18 horas e 58 minutinhos, né? Quase a hora, né? Cada virada de hora nós temos nosso jingle aí, né? Nosso melhor time de apoiadores da região é aqui. É, e hoje temos aquele kit da CitroSul, né? 1,5 litro e um copo Stanley. E mais um de 1 litro e um copo Stanley, né? O lançamento, a caixinha aí, né? De 1 litro. E também erva mate Center Mate. Compartilha a nossa live e comenta, estará concorrendo, né? Esses super kits, né? E vamos dar aquele alô pra galera, que nós temos mais apoiadores daqui a pouquinho, né? Vamos ver quem tá junto com a gente, né? Nossa primeira live caiu, né? A gente tava lá em cima. E deu aquela queda de luz, né? Pelo que eu vi aí, o povo falando foi em toda a região, né? É uma pena quando acontece, mas já estamos de volta aí, né? É, Sérgio Pietra, né? O nosso programa aqui é até no fundo musical, tem musicão bom, ó. Dá uma olhada. Quem que não lembra dessa aqui, né? Sérgio Pietra, boa noite, boa noite. A Sérgio tem o programa dela no sábado também. Obrigado pela sintonia. Alice Grau, aqui também não tinha luz, voltou agora. A Tereza Zic, boa noite. Tereza Zic, lá de Rio Branco Baixo. Alice Grau, toca uma música, vou pra Santa Catarina. Tem várias músicas aí na sequência, Alice. Vamos botar a tua também na sequência. A Aladir, quero participar do sorteio, tá concorrendo. Leandro Zaremski, boa noite, amigo. Já curti, compartilhei. Puder, toca a música Amado Batista. Meu amigo locutor. Mas que barbaridade. Carlos Gomes na audiência, né, Leandro? Obrigado pela sintonia. O Lucas Bartnig, centenário, acho, né? Quero participar do sorteio. Forte abraço, meu amigo. Andrigo Martinha, boa noite, tudo bem? Temos 1.000 por hora pelo Brasil, né? Radiosnet, grande audiência, obrigado pela sintonia pela Radiosnet. Caiane Albani, boa noite, como é que tá, Caiane? É, a Caiane Albani nos prestigiando aí. Jaqueline Ostrowski, ainda não ouvi minha música da banda Corpo e Alma. E se eu te dizer que a próxima, Jaque, daqui a pouquinho já sai a tua. É, a Jaque pediu na primeira live. Isso que é bom, né? Ó, os nossos ouvintes permanecem junto com a gente, né? Jorginho Golimbieski, muito boa noite. É nóis no trem. É isso aí, né? Daqui a pouco tem mais novidades, né? O Dutti e o Jorginho sem freios nas ondas da 87.5. Mas fiquem no aguardo aí, né? Projetos à vista, né, meu amigo? Isabelle Zilaski, boa noite, Isabelle. Tudo bem? Tudo certo, família? Jaqueline Ostrowski, tá aí na nossa companhia. 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Obrigado pela sintonia, César. É, o César é nosso incentivador aí, né? Quando a gente pensou em desistir, ele disse: não, vai lá que vai dar certo, né? Obrigado pela sintonia, César. 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Irdes Mutchal, boa noite, sucesso! É, e a Irdes está com um novo projeto aí, né? Manda aí nos comentários que a gente passa o recado daí. Forte abraço pro seu Doraci lá no Rio Barão do Rio Branco Baixo. Adilson Santos Machado chegando aí na nossa programação. Boa noite, Adilson. Geraldo e Margarete Gziboski, boa noite. O Remédio.

Rádio é Mulher, Céu e Cantos, grande abraço, Gaudério, chato pequeno Carlos Gomes. Aí, grande meu amigo Geraldo, vamos rodar com certeza. Franciele Lavinsky, sucesso primo, programa muito bom, obrigado pela sintonia, Franci, tudo de bom, obrigado por aparecer por aí, dá aquela força. Gratidão a vocês e toda a família aí. Raquel Ruzinski, boa noite, amigo. Abraços. Marielle Ostrowski Babinski. Não, Marizele Ostrowski Babinski. Boa noite, estou na escuta. Quero participar do sorteio. Vai concorrer, sim. Deixa eu ver aqui, quem mais? Ó, a Caiane Albani fazendo uma polenta pra esquentar. Ô, oh, coisa boa, né? E garanto aquela carne de galinha caipira, né? Ô, oh, coisa boa, né? E o locutor aqui, ó, só na vontade. Nosso amigo Laurindo Lavinsky, boa noite, tudo bem? Peço a música Castelo dos Sonhos, André Renner, estamos na escuta. Obrigado pela sintonia, Laurindo. Obrigado. Atílio Glufka, boa noite, um abraço aí pra vocês. É o Atílio que tem aquelas frutas e verduras aí fresquinhas no final de semana, né? Obrigado pela sintonia, meu amigo Atílio. Cladir Joana Vanzo, boa noite, boa noite. Ana Openkoski, boa noite, quero participar do sorteio. É o programa Mil por Hora, né? Quero agradecer também as 30 participações na pequena live, né? De meia hora, antes da luz cair, né? E mais 30 agora, então já somos 60 participações. Obrigado pela sintonia. Compartilhe a nossa live com Cora a 2 kits da Citrosul e Erva Mate Center Mate. E vamos de banda Corpo e Alma para Jaqueline Ostrowski. Na sequência, Amado Batista, Leandro Zaremski. E vou para Santa Catarina, Alice Grau. E na sequência, vamos botando aí os pedidos musicais que saíram agora. 19 horas e 5 minutinhos. E quando a gente voltar, vem mais apoiadores culturais. E 9 de agosto, aquela festa em Santo Isidoro, São João da Ortiga. Graças.

0: Aliás, a Jaque pediu banda Corpo e Alma, né? Não do céu e canto. Ai. Vamos rodar aqui o DJ Arielle. Nós no bailão, essa aí é muito top, né? Só deixa eu achar a nossa amiga. Nós no bailão.
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0: É, e quem que não lembra dos Mamonas Assassinas, né? Fizeram muito sucesso, né? É, pena que aconteceu aquela tragédia, né? Agora vamos, Alice Grau pediu aí, vou pra Santa Catarina, vamos trazendo DJ Toneto. Aquele remix que você só curte aqui. 19 horas e 13 minutinhos. Eu faço companhia pra você até as 21 horas. Um kit de... da CitroSul, né? Dois kits da CitroSul, né? Com um copo Stanley, né? E também uma erva mate, Center Mate, o sabor que aproxima. Compartilha a live e comente, né? Tem que compartilhar e comentar, né? Pra puxar no sorteador. Vamos lá, de terceira dimensão e DJ Toneto, inteirinha pra vocês. Vou pra Santa Catarina, Alice Grau.
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É, Geraldo, e Margarete de Chato Pequeno, Carlos Gomes, pediram aí o Remédio é Mulher da banda Céu e Cantos. É sucesso! Essa é pra relembrar. Pega a esposa aí, vamos arredar o sofá da sala hoje. Ou pertinho do fogão, né? Aí, Neco Babitz, boa noite, boa noite.

É, minha gente, fiquem ligadinhos que daqui a pouco vem o apoio cultural. Vamos ver quem tá junto com a gente primeiro. E na sequência a gente vai atender também, ó, ali, ó, as próximas três músicas. Temos aí Castelo dos Sonhos, pro Laurindo Lavins, que pediu lá em Centenário. Rainha. E também pedido aí, ó, Minha Rainha aí pro Rock Zique, né, pra esposa Júlia. Rick Renner aí pro seu Adilson, né? O Lado de Deus. Então são músicas na sequência, né? Vamos ver as nossas participações agora. É, falando aqui, ó, Rock Zique. Boa noite, meu amigo. Sucesso pra ti. Compartilhei, quero participar do sorteio. Vai concorrer com certeza. Manda a música Minha Rainha com Rainha Musical e ofereça para minha esposa Júlia. Tá na sequência, Senira Smialowski, boa noite, Senira, Centenário na escuta. Adilson Santos Machado pediu Rick Renner, Ao Lado de Deus, vai rodar com certeza. Solange Wilson Clich, boa noite, compartilhei, quero participar do sorteio. Com certeza tá concorrendo, obrigado pela sintonia. Ana Maria Olszewski, boa noite. Giovanni Mitikoski, o Motora da Saúde. Boa noite, meu amigo. Programa top demais. Obrigado pela sintonia, Giovanni. Tudo de bom pra ti e família. Valdecir Sobid, boa noite, meu amigo. Estamos de volta na peleia. Acabou as férias. Concórdia na escuta. Alô, meu amigo Valdecir. É, as férias é muito bom, mas poder voltar é melhor ainda, né, meu amigo? Sucesso pra ti. Tudo de bom. Parceria sempre. Jaqueline Ostrowski, parabéns pelo programa. Neco Babs, boa noite, já compartilhou e tá concorrendo. Gabriele Zamboni, boa noite, boa noite. Deixa eu ver aqui, Nair Precheski Rosvadoski, boa noite, estamos na escuta aqui em Lajado André. Quero participar do sorteio, programa top demais, já compartilhei. Franciele Miervinski, boa noite, Franciele, tudo bem, tudo certo? Deixa eu ver aqui quem que é a Franciele. Vilmar Geraldo Kissel, boa noite, boa noite. Quero participar do sorteio, grande abraço. Guilherme Gutowski, boa noite, tudo certo? Gostaria de pedir a música Fama de Louco, do Zé Neto e Cristiano, e participar do sorteio. Com certeza, meu amigo, vai participar e concorrer. Agora a gente vai vendo aí nossos apoiadores culturais. E na sequência, mais pedidos musicais. 19 horas e 22 minutinhos. Eu faço companhia pra você até as 21 horas. Vamos ver José Biesek e Rayana Rosa nos acompanhando. Melania Malinsky, Cieslak acompanhando. Renato Mesalira, Neco Babit, Giovanni Mitikoski, Valdecir Sobid, Aline Fátima GK, Senira Smialowski. É muita gente na sintonia. Franciele Lavinsky, obrigado pela sintonia. Marisele Ostrowski, também nos acompanhando. Wagner Machado, Fabiane Prigol, Adilson Santos Machado. Elenor Krum, Aizá, meu amigo, tá de férias, seu Elenor. Aizá, só daqui 10 dias, coisa boa. Irdes Mucha, Lucas Ney Precheski, Andrigo Martinha, Galice Grau, Leandro Zaremski, Jaqueline Ostrowski, Isabelle Zilaski, Margareta Skrovunski, Teresa Zic, César Fidelski, Laurindo Lavinsky e Adel Aladir Sikorski.

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Alô, Laurindo Lavins, que pediu Castelos de Sonhos. Vamos rodar com Rio Negro e Solimões. É sucesso! 19 horas e 28 minutinhos.

É, dona Júlia, o que que achou aí da homenagem, né, do seu Rockzik, é? É isso aí, forte abraço para vocês, tudo de bom, né, meu amigo? Quanto tempo que a gente não conversa, né, meu amigo? E agora o Adilson, lá de Erechim, né, pediu Ao Lado de Deus com nada mais, nada menos que Rick Renner, né? Vamos rodar aí pra ele, sim, na sequência já tem mais participações aí.

É, voltamos 19 horas e 40 minutinhos. Quero mandar aquele lembrete aí, ó. Dois kits da Frutato, né? O suco Frutato da CitroSul, né? E lançamento da caixinha de 1 litro, né? Então hoje teremos um kit aí, uma caixinha de 1 litro do suco Frutato e um copo Stanley, né? E o outro kit é 1,5 litro, aquele de vidro famoso, né? E um copo Stanley, né? Então siga a CitroSul aí nas redes sociais e comente na nossa live, compartilhe a nossa live, estará concorrendo a esses dois kits. 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Quero mandar um forte abraço pro Nica, lá da ervateira Center Mate, o Nica, nosso parceiro aí, forte abraço. Seu Joaquim, Dona Antônia, seu Otávio, Dona Rosane, um forte abraço. Matheus e Magali, seu Mari e Angélica, obrigado pela sintonia, né? Aquela janta top e nos acompanhando. Senair Tonkel, obrigado pela companhia. Magali Zamiatoski, Dona Olga, lá em Getúlio Vargas, daqui a pouco vamos rodar uma em polonês para vocês aí também. Deixa eu ver aqui, a Salete Fátima Machoras Mar. Sim, é, deve de ser. Boa noite, quero participar do sorteio. Tá concorrendo. Claudione Michele do Glokimski, boa noite, tudo certo? O programa top demais. É, Terezinha Skrovrunski, boa noite, quero participar do sorteio. Denise Mateias, quero participar do sorteio, tá concorrendo. Mari Babitz, boa noite, locutor Dutch. Tudo bem? Programa Nota 1000. Quero participar do sorteio, já compartilhei. A Graciele Brotrinoski, alô Graciele, família. Como é que tá aí a Dona Larissa, tudo bem, tudo certo? Wesley Gabriel, né? Deve de estar com as figurinhas da Copa, né? Mas que tal essas figurinhas, né? Só problema é o bolso dos papais, né? Mas que tal? José Biesek e Rayana da Rosa, boa noite. É o José de Erechim, gostaria de ouvir a música Seguro do Panda. Quero participar do sorteio. Vamos rodar com certeza, só tem umas na frente, né, José? Mas fique de botuca que logo sai. Franciele Miervinski, quero participar do sorteio. Alice Grau toca uma música em polonês, vamos rodar. Silvana Stemkowski, boa noite, boa noite. Claudete Florek, boa noite, tudo bem? Alice Grau, quero participar do sorteio, já compartilhei. Claudete Florek toca música romântica. Nosso amigo Ivacir Servinski, chegou aí, Rio Branco. Barrão do Rio Branco, né? Programa

0: Sucesso sempre, tá show? Obrigado, meu amigo. Tudo de bom pra ti também. Sucesso na tua jornada. Deixa eu ver aqui. Geraldo Margarete. Compartilhei o programa, quero participar do sorteio, Galdéria. É, ele que pediu uma música top aí do Céu e Canto. Nosso amigo Juliano Gomes da Rosa, boa noite, amigo. Tudo certo? É nóis, né? E o Juliano vai sair de férias amanhã, o problema quem fica, né, seu Juliano? Tudo de bom, aproveite, né, mano? Essa música também fez muito sucesso. Leandro Weigel, boa noite, meu amigo. Toca Amigo das Estrelas com Zezé de Camargo e Luciano. Essa aí é pra arrasar o coração, né, meu amigo Leandro? E você precisando de higienização a seco, né? Fale com o nosso amigo Leandro Weigel, é, atendendo Erechim, Santa Catarina e em geral, né, meu amigo Leandro? Sucesso pra ti, obrigado pela sintonia. Laurete Menegão, boa noite, estou na escuta, quero participar do sorteio, toca uma música com Céu e Cantos. Erminda dos Santos, Carlos Gomes, boa noite, quero participar do sorteio. Rosane Fátima Soares, quero participar do sorteio. Magaliza Miatoski, boa noite, o programa top, estamos sempre na escuta. Abraços para seu Joaquim e Dona Antônia, Juarez e Angélica Silmar, Aline Wesley. E um feliz aniversário para Aline, que domingo vai estar de aniversário. Alô, Aline, tudo bem, tudo certo? É, vai estar de aniversário, né? Uma música de aniversário para ela, abraços para você aí na rádio também. Obrigado pela sintonia, Matheus e Magali, forte abraço. Agora a gente vai com o nosso time de apoiadores e na sequência vem mais participações atendendo o povo, né? Obrigado pela grande audiência, Rádios Net, Facebook e a FM 87.5, 19 horas e 45 minutos. Eu faço companhia pra você até as 21 horas.
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0: Alô, Alice Grau, tá aí a tua música em polonês. Quero oferecer também pra Getúlio Vargas, Dona Olga Cuscuz.
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Minha gente, voltamos aí. A luz não tá deixando a gente trabalhar hoje. Caiu novamente. Isso aí, mas fazer o quê? Voltamos, né? Estamos na área de novo. Deixa eu ver aqui. A gente tava rodando a música em polonês pra Alice Grau. Isso aí. Vamos rodando o nosso time de apoiadores. E daqui a pouquinho a gente continua atendendo as músicas. Temos aí Amigo das Estrelas, Zezé de Camargo e Luciano, pro nosso amigo Leandro Wegel. Temos também Céu e Cantos pra Laurete Menegão. Temos aí a Dona Rosane Cuscuz e seu Otávio também, que pediram o que eu sou sem Jesus.

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0: Isso aí, a gente rodou a última aí pra Alice Grau em polonês. Agora, Amigo das Estrelas, Zezé de Camargo e Luciano, pro Leandro Weigel.
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0: Essa aqui é pedrada também.

Alô, Wesley! Será que ganhamos a Copa?

0: Brasil!
1: É, não sei se levemos a Copa, né? Estão jogando muito pouco, né? Fosse tal Ronaldinho Gaúcho, o Ronaldinho Fenômeno, né? Aí não tem erro, né? Davi Babitz, boa noite, quero participar do sorteio, já compartilhei. Eliane Terezinha Mihwanski, boa noite. Eliane Terezinha, quero participar do sorteio, já compartilhou, tatatá. Alice Grau está assistindo o programa, maravilhoso, parabéns, Dutti. Pena que tá faltando luz, né? Já são a terceira live hoje, né? Mas que nada, a gente não desiste, né? Quando é levar alegria para os nossos ouvintes, a gente persiste e insiste. E cai live e volta live e vocês estão aí, que coisa boa. Simone Simone Vespauti, deve de ser assim, né? Vespauer. Boa noite, ofereço a todo o programa para o meu marido Valdecir Zicchi, para os comprados Rock e Juliana e também para as princesas Nathalie e Priscila. Grande abraço para vocês aí, obrigado, a família inteira escutando a nossa programação. Andriane Batista, boa noite, tudo bem? Peço a música Menina Não Corte o Cabelo, eu ofereço para minha irmã polaca que está em Erechim na escuta de vocês. Forte abraço, polaca, capital da amizade.

0: Laurete Menegão pediu uma com Céu e Cantos.
1: E daí, meu cara?
0: Então vai essa aqui, ó. Não dá nada. Eita, nós. Ô, seu Joaquim. É, o seu Joaquim fez aí ó, o curso de dança, né? Agora tem que arredar o sofá da sala, né? É, e a gente já rodou aí Amigo das Estrelas pro Leandro Weigel. Também em polonês aí pra Alice Grau. É, rodamos aí Seguro com o Panda pro José e Rayane. E também o Panda ali pro Guilherme Gutowski. É, muita gente nos acompanhando, Jorginho Golimbieski. É, daqui a pouco nas ondas da 87, Jorginho, o polaco. E o Dutch sem freio, mas que achou, né? Mais uma programação aí. Marielle Serafini, obrigado pela sintonia, né? Citrosul, né? Dois kits hoje. É, top esse suco aí, o meu nenê gosta muito, né? E também Erva Mate Center Mate, compartilha a nossa live e comente. Valdecir Sobe, Jaline, Fátima GK, Laurindo Lavinsky, Neco Babitz, Adriane Fátima Kissel, José Iraiane, Jaqueline Ostrowski, Alice Grau, Renato Mesalira, Eliane Tereza Michuansky, Senira Smialowski, Alice Grau, Renato Mesalira. É, a luz hoje deixou nós três lives, caiu, né? Mas me parece que é geral a queda de luz, né? Mas que nada, a gente vai e volta e vocês junto com a gente, e vamos rodar inteirinha então pra Laurete Menegão, Não Dá Nada, Banda Céu e Cantos.

Alô, Angélica Sochan. Ela pediu aí no comecinho do programa Encontrando os Colegas. Então vamos rodar, é sucesso. Lembrando, vai compartilhando a nossa live, comentando, né? Hoje temos 3 lives para jogar pro sorteador, né? É, a primeira live, mais de 30 participações, a segunda, 80 e pouco. É grande as participações. 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Daqui a pouquinho mais time de apoiadores.

0: Aí, Leandro Veiga. Você estava tão... Lembra dessas aí, meu amigo? Valdecir Sobit. O Laurindo Lavinsky dançou essas aí, né?
1: De conjuntos musicais.
0: E o Neco Babbage não fica atrás, não, né?
1: Clubes e festas que no dia a dia crescem mais.
0: Aí pro meu amigo José e Rayane, vamos arrumar do anos 2000, né, José? Só pra relembrar nosso tempo, né? Os anos 90, mas que tal, né?

Alô, José. Gentil Tonkel. 1996. Coco Jumbo. Quem que não fez uma festinha nessa época? Né, meu amigo Jorginho? Segura.

É isso aí, minha gente, são 20 horas e 29 minutinhos, eu faço companhia pra você até as 21 horas, dia 18/6/2026. 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Mas a gente gosta de reforçar muito, porque sem eles nós não estaríamos aqui, né? 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É, deixa eu ver aqui mais quem que tá com a gente. 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Alguém vai levar um pacote de erva hoje, então. Compartilha a nossa live que ainda dá tempo, né? 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Salete Primacek Nervinski, boa noite, tudo bem? Nelson Antônio Vujkowski, boa noite, temos na escuta daqui de Baliza Gaurama. Alô Gaurama, princesa do Alto Uruguai Gaúcho. Temos aí a Tainá Pés, boa noite, estamos na escuta. Mirizete Marili Motkowski, boa noite, tá concorrendo Alice Grau. Temos aí a Lúcia Tish. Boa noite, Lúcia. Floriano Peixoto na escuta. Obrigado pela sintonia e toda a família.
Nosso amigo Anderson Cristiano Sarnoski, da Funerária Centenário. Obrigado pela sintonia, grande abraço para vocês e família. É, o Anderson nos apoia aí também na programação. Geraldo e Margarete, dobry wieczór, jak tam się żyje, wszystko dobrze? Aizá, Geraldo e Margarete, lá do... De Carlos Gomes, agora me fugiu a... O nome da comunidade, manda aí. Esse Raquel Skrovrunski, boa noite, quero participar do sorteio, tá concorrendo. Ivanete Vichinieski, coloca os nomes dos meus netos no sorteio, são Natão Gabriel Vichinieski e Helena Valentina Vichinieski. Simone Kubiak, boa noite, tudo bem Simone? Peço uma música gaúcha e quero participar do sorteio. Está show o programa, muito obrigado. Boa noite, um abraço da Melita Ertin de Benedito Novo, Santa Catarina. Mas que tal, Santa Catarina, alô? Quero mandar um forte abraço pro Nésio Mateitz, Lenia Tair Gutowski. Deixa eu ver aqui quem mais. Raquel Skrovrunski, Simone Kubiak, Anderson Cristiano e família. Lúcia Tigi, Vanette Vichinieski, Adelar Mitikoski, Miervinski, aliás, Teresa Zick, Jorginho Golimbieski e muito mais aí. Vai compartilhando. Ah, Lenir e Altair Gutowski, boa noite, quero participar do sorteio, tá concorrendo com certeza. É, Marga Skrovrunski, Rogério Ziz, boa noite, Rogério. Marlene Sikaszewski. Essa aí é boa, é. Na cintura da moleca, né? Pra dançar mesmo, né, Rogério? 20 horas e 36 minutos. Daqui a pouquinho aquele sorteio. Dois kits do CitroSul, né? Aquele suco frutato e um copo Stanley. E a erva Center Mate, é?

É, e quem pediu uma gauchesca aqui, ó, criado em galpão, bem gaudéria. Deixa eu ver quem que pediu aí. Simone Cúbia, tá aí a música.

Deslocutor não estraga a música, né? Neuri Luiz Copi. Boa noite, boa noite. Deixa eu ver aqui o Valdemir de Getúlio Vargas. Boa noite, boa noite. Maria Bartnik Precheski. Boa noite, quero participar do sorteio. Tá concorrendo. Nosso amigo Rogério Ziz. Rogério Ziz, Vila Hortense, assistindo o programa. Estou compartilhando. Sucesso, meu amigo Rogério. É, Hilário Bedra. Boa noite, uma música para a sogra que tá aqui em casa, a Maria Matos do Paraná. Mas que coisa legal. Alô, Paraná. Melita Erne, lindas músicas, obrigado. Nosso amigo Ederson Felicia. Boa noite, meu amigo, quero participar do sorteio. Aizai, Ederson. Simone Kubiak, essa boa pra dançar, valeu, Durcimar. Essa é top, né? Vamos rodar depois inteirinha ela. Alice Grau está assistindo. Alô, Renato Mesalira. Vamos botar pra dançar, né? Valdecir Sobit. Vai compartilhando a nossa live, comentando aí. Estará concorrendo dois kits da CitroSul. É isso aí. Aquele suco frutato e um copo Stanley, são dois kits. E também erva mate Center Mate, o sabor que aproxima.

Alô, Nica, da Ervateira Center Mate. É, diz ele que se ele não sai fim de semana e não faz um pix de mil, não adianta, né? Quero mandar um forte abraço pra Marli e Eloir. É, minha gente, se aproximando ao finalzinho do nosso programa, né? Vamos realizar o sorteio daqui a pouquinho, né? Simone Lengoski, quero participar do sorteio, programa nota 10. Simone Kubiak, roda a música Mulher Misteriosa do Céu e Cantos. O programa vai ser show. Obrigado, Simone, pela sintonia. Vamos ver se a gente consegue rodar no finalzinho, tá? A gente já rodou essa música e agora a gente precisa realizar o sorteio. É, finalizar o programa, mas vamos ver se a gente consegue bem no finalzinho rodar aí, tá? É, a gente vai ter o sorteio daqui a pouco, né? Daqui 10 minutinhos sai o sorteio, tá? Então, lembrando aí, ó, dois kits da CitroSul, né? Aquele suco frutato e um copo Stanley, dois kits, tá? E erva mate Center Mate. E desde já eu quero agradecer a grande audiência, foram três lives, né? A primeira aí também bombou, a segunda muita gente, muita gente, a terceira também. Então o sorteador vai trabalhar muito, né? A gente vai botar as três lives no sorteador, né? E quem ganhar vai aproveitar muito, né? CitroSul e Center Mate. 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É, e tem aquele recado do nosso amigo Andy, da

Bele, até o próximo programa. Obrigado pela sintonia. Salete Esclavim Pandolfo. Obrigado pela sintonia. Andriane Batista, quer participar do sorteio? É, o sorteio já foi hoje, né? São 20h58. 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E dois bonés, né? 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Até quinta que vem. Fui, tchau, tchau. Obrigado a todos.

0: Está no ar a Voz do Brasil. As notícias do governo federal que movimentaram o país no dia de hoje.
1: Olá, boa noite.
2: Boa noite para você que nos acompanha em todo o país.
1: Quinta-feira, 18 de junho de 2026.
2: Vamos ao destaque do dia, saúde em casa.
1: Governo do Brasil lança programa de atenção domiciliar à pessoa idosa, o PAD Brasil.
2: Equipes vão atuar junto com os profissionais de saúde da família para atender em casa os idosos e diminuir a necessidade de hospitalizações.
1: E mais 21 cidades pequenas vão receber o programa Melhor em Casa, que leva atendimento contínuo do SUS no domicílio. Pablo Mundim.
3: O atendimento é destinado principalmente a pacientes que receberam alta hospitalar, mas ainda precisam de acompanhamento intensivo para recuperar movimentos, autonomia e independência.
2: E ainda, direitos de crianças e adolescentes.
1: Combate ao trabalho infantil teve mais de 10 ações de fiscalização em 2025 e retirou mais de 4.300 crianças de condições laborais inapropriadas.
2: Por outro lado, o trabalho legal para jovens aprendizes cresceu e chegou a 726 mil contratos ativos.
1: E nós vamos falar também de combate às casas ilegais de apostas.
2: Operação Conto da Sorte mira em esquema de bets irregulares e pode ter movimentado 50 bilhões de reais em 3 estados. Nazi Brum.
4: Segundo as investigações, além de movimentação financeira incompatível com rendimentos declarados, existem indícios de lavagem de dinheiro e sonegação fiscal.
1: Hoje na apresentação da Voz do Brasil, Mariana Jungmann e Luciano Seixas.
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1: A Receita Federal coordena uma operação para investigar empresas que atuavam de forma ilegal no mercado de apostas, as chamadas bets.
2: A suspeita é que o grupo movimentou cerca de 50 bilhões de reais em esquemas de fraudes em 3 estados.
1: Entre os crimes apurados estão sonegação e lavagem de dinheiro.
4: A Operação Conto da Sorte foi realizada nos estados de Pernambuco, Ceará e São Paulo. E nesse primeiro momento, foca na obtenção de documentos e provas. Para isso, foram cumpridos 14 mandados de busca e apreensão. A investigação começou após a Secretaria de Prêmios e Apostas do Ministério da Fazenda fazer uma análise técnica numa autarquia criada pela Prefeitura de Bodó, no Rio Grande do Norte, que autorizava o funcionamento de empresas de apostas. A autarquia foi fechada por determinação do Supremo Tribunal Federal, mas as bets ilegais continuaram atuando. De acordo com o ministro da Fazenda, Dario Durigan, a movimentação ilegal pode chegar a 50 bilhões de reais.
5: A gente identificou um grupo de 37 empresas que atuavam no ramo das bets ilegais. Houve uma movimentação, a princípio, de 50 bilhões de reais. Essa é uma das várias operações que serão feitas para combater bet ilegal, rigor total, tolerância zero, melhor dizendo, com as bets ilegais.
4: Segundo as investigações, além de movimentação financeira incompatível com rendimentos declarados, existem indícios de lavagem de dinheiro e sonegação fiscal. Na ação, os agentes estão apreendendo documentos, celulares, computadores, dinheiro em espécie e passaportes dos envolvidos.